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0: Mudou o som, a batida. A emoção continua.
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0: Tá mais ou menos calma. Esse jogo vai virar. Só chegar junto com a gente porque a playlist vai ser incrível. E você sabe que tem um presentão que cria ali, ó, um negocinho diferente na sua segunda-feira, um plot twist. Então bora com a gente, aumenta aí. É tudo!
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0: É sobre isso, a gente vai viajar, curtir aquelas músicas que fizeram parte da minha

a gente ouve, mas ó, queima na alma, né, gente? Quando a gente ouve um clássico que mexe com a nossa história, pois é, esse o seu momento de brilhar aqui também. Curti bastante

0: Segunda-feira do ano tem presentaço, claro que tem. Suas segundas-feiras nunca mais foram as mesmas desde que você começou a ouvir a Rádio Disney. Fala sério! Um par de ingressos pra pista premium pra turnê Bem Black do Thiaguinho. Para tudo, né? Para tudo que você tá fazendo agora e manda hashtag melhor segunda-feira do ano no nosso WhatsApp pra você concorrer. Finalzinho do Clássicos, antes da meia-noite, a gente vai liberar esse presentão pra alguém que vai ter a sua melhor segunda-feira do ano, com certeza.
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0: Legião, aliás, Legião no nosso coração. Fala sério, muita música boa, é uma atrás da outra, incontáveis sucessos, hits que nos emocionaram, que fazem parte da nossa história. E um dos sons que a gente pode carimbar que é clássico, pra mim todos são, mas é o Quase Sem Querer, né? Ganhou várias versões, inclusive. É uma música que cita Milton Nascimento, faz menções, Caetano Veloso também faz citações ali de músicas dos dois artistas. E Quase Sem Querer mostra que amadurecer é aceitar que ter dúvidas e incertezas é normal. Quem não tem, né? Bora então com a gente nesse classicão da banda Legião Urbana, que a gente morre de saudade. Renato Russo, salve!
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1: Você já reparou que até os signos aparecem nas músicas de Renato Russo? E a gente acabou de curtir Legião Urbana, né? Ai, que delícia. Bom, um exemplo é em Eduardo e Mônica. Ela era de Leão, ele tinha 16. Ei, musicão.

0: Pra quem gosta desse universo, isso aí é um parque de diversões, né? Tem até uma curiosidade extra, tá? O livro traz um mapa astral de João de Santo Cristo, personagem de Faroeste Caboclo. Sensacional, né?
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0: Fantástico, Sádio Disney, até meia-noite, uma viagem no tempo, 10h41, a melhor segunda-feira do ano, tem presentaço pra você, par de ingressos pra pista premium da turnê Bem Black do Thiaguinho, rola dia 3 de outubro, sabadão agora, tá? Já pensou? Essa virada, esse plot twist na sua segunda-feira à noite, vai dar bom, manda aí, hashtag melhor segunda-feira do ano.
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0: 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Boa noite.
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2: Vamos continuar nossa viagem, somos mais de 1.600.000 ouvintes, cada dia mais gente chegando. Você é novo aqui? Seja bem-vindo, bem-vinda. É tudo

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1: É o seu momento de brilhar, tô aqui só pra curtir junto com você. Fala, garota, o que você manda?
2: Oi, Rádio Disney, aqui é a Paula de Osasco.
1: E aí, Paulinha.
2: E eu queria pedir no Clássicos Rádio Disney qualquer música do Detonautas. Vamos relembrar um pouco minha adolescência aqui.
1: Vamos relembrar, nossa, 10 de 10.

0: Segunda-feira, 10h59, a melhor segunda-feira do ano, ainda dá tempo de você participar.
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6: Bora continuar a nossa viagem. Agora a gente vai pro ano de 2001.

0: com Mariah, I want to know what I love is. Classicão pra gente, é original do Foreigner de 1984, mas ganhou essa releitura maravilhosa com Mariah em 2009, numa pegada R&B contemporânea, maravilhosa, que não é à toa que passou aí 27 semanas consecutivas no topo da parada brasileira. Aliás, gente, Mariah, faltam menos de 3 meses pra descongelar Mariah aí no final do ano. Ela vem em novembro, né, aqui pro Brasil, aqui pra São Paulo. E tá aqui no Clássicos, claro, não é a primeira, não é a segunda, não é a terceira e não jamais será a última vez de Mariah aqui no Clássicos, porque ela é sempre muito bem-vinda, né?
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0: Rádio Disney é tudo com Alanis Morissette. Ironic, essa música. Olha, tem uma ironia na história dessa música que eu contei no Instagram da Rádio Disney, @ Rádio Disney Brasil. Você pode dar uma conferida por lá, tá?
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0: Quem esteve no Allianz Parque em 2024 agora pode reviver aquela noite. Linkin Park transformou os shows de São Paulo em um álbum ao vivo com 20 faixas que também embala o documentário Unshatter. O registro mistura a nova fase da banda com Emily Armstrong nos vocais e clássicos como In The End, Numb, Faint. O mais legal é que São Paulo virou parte oficial dessa nova era do Linkin Park. Agora, e aí, qual música da banda você cantaria do começo ao fim nesse show? Pensa aí e me conta.
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0: 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Boa noite.
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graus. Já tá bacana, né? Pra quem tava passando um frio danado aí esses últimos dias, 20 graus à noite, tá lindo, tá maravilhoso, tá tudo. Aumenta o volume aí, vai. É tudo.

0: mundo muito bem-vindo por aqui. Eu volto já já pra nossa reta final do clássico.
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11: De volta na nossa reta final dessa viagem deliciosa, clássicos Rádio Disney.

um rolezaço. Deixan, Caroline Aparecida dos Santos, do telefone final 7578. Deixa eu te contar que deu muito bom pra você. A melhor segunda-feira do ano é sua, meu amor. Marca aí no calendário 28

0: Bem Black do Thiaguinho, que também, ó, parceiríssimo aqui da Rádio Disney. Minha linda, nossa produção vai fazer contato contigo agora, é só escolher a roupinha de ir e quem vai contigo nessa, né? Sensacional!
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0: 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Boa noite.
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lembrancinhas. Deixa eu te contar aqui uma fofoca. Eu já compro as lembrancinhas ao longo do ano. Eu vou lembrando das pessoas ao longo do ano. Aí passo numa loja, vejo uma coisa, lembra tal pessoa. As lembrancinhas.

0: Dois Passos do Paraíso, Evandro Mesquita e companhia.
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0: Já comigo. Henrique e Juliano vão encerrar 2026 no Maracanã. O último show do ano da turnê Manifesto Musical vai ser dia 12 de dezembro no Rio. O estádio foi escolhido porque também recebeu o início dessa fase da turnê em janeiro. A abertura das vendas ainda será anunciada. Aí, ó, tô falando reta final do ano, gente. Luan Pereira, Kaique, Felipe, Geninho se juntaram na música Se os Rodeio Acabar. A faixa abre o novo projeto Só Barui. É isso, gente. E foi gravada durante a festa do Peão de Barretos. O clipe traz todo o clima do universo sertanejo e dos rodeios. O cantor de K-pop Jackson Wang colocou os fãs no centro do clipe de Thank You. O vídeo reúne 30 pessoas de vários países, inclusive do Brasil, para relembrar momentos da vida do cantor. A música é um agradecimento a quem acompanha o Wang ao longo de sua trajetória. Bonitinho, né?
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0: Rádio Disney, meia-noite 35, boa madruga!
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Faltam 10 minutos para uma da matina. Deixa eu te lembrar que estamos na reta final da promoção do iPhone 18. Eu ainda não vi esse iPhone na minha frente, mas você vai ver o seu em breve, tá? iPhone 18, reta final. Não

0: reta final. Vamos montar um plantão, tá? Pra você não perder essas frases e não deixar de participar. 7h25 da manhã, meio-dia e 25, você já sabe o que fazer.
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0: Rádio Disney é tudo com Rapa, o pescador de ilusões.
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0: Madonna chegou ao VMA 2026 pra lembrar, porque é chamada de rainha do pop, né? Depois de 23 anos longe do palco da premiação, ela voltou em grande estilo e terminou a noite com 7 troféus, incluindo Artista do Ano e Melhor Álbum. E teve mais gente fazendo história. BTS levou 3 prêmios, enquanto Taylor Swift venceu Vídeo do Ano e ainda se tornou a artista com mais troféus na história do VMA. Sabrina Carpenter, Ariana Grande, Bruno Mars e Olivia Rodrigo também saíram premiados. Saiba mais em nossas redes sociais.
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0: Rádio Disney 1:31, boa tarde. Boa tarde, não, boa madruga.
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0: É o quê? É boa tarde? Não, é boa tarde da madrugada.

46. Vamos fazer assim, ó, liberar presente, garantir seu sabadão, dia 3 de outubro, às 2 da tarde. A partir das 2 da tarde, tem churrasquinho Menos é Mais e a Rádio Disney tem ingressos pra você. Dessa vez, sai um par de ingressos. Quem se deu bem? Beatriz Silva Cardoso, telefone final 5397. Beatriz, prepara a roupinha de... que vai ser no sábado à tarde, às 2 da tarde, pra daí adiante você sambar muito, se divertir muito, vai levar acompanhante, escolhe bem quem vai contigo nessa, tá? Memórias serão construídas, né? Ai, que delícia criar memórias. Churrasquinho Menos é Mais e com a Rádio Disney é tudo. Nossa produção vai fazer contato contigo, tá bom, sua linda? Pra encerrar aqui o... a madrugada, né? Vou dar um recado pra você desta terça-feira. Aliás, dois recados. Primeiro, pra você que é motorista de táxi ou de aplicativo, aonde o nosso passageiro 5 estrelas vai estar nesta terça. Quer saber onde ele vai estar? Então vou te dar a dica. Vai estar na Zona Sul. Alô, Zona Sul, nesta terça-feira. E com o quê? Prêmio acumulado. Prêmio acumulado. Então se liga nas próximas dicas que a galerinha linda da manhã, né? Não mais da madrugada, mas da manhã, vai liberar pra você. Tá? Então Serginho e Suzana vão trazer mais

0: Fernando, como é que ficou o tempo nesta terça? Mais quente que ontem. É a previsão, tá? Sol e aumento de nuvens de manhã. Pancadas de chuva à tarde e à noite. Inclusive, acabei de receber aqui um recadinho de que tempestades estão chegando aqui na região. Então, muito provavelmente, sol, calor, mais chuva, né? Então, se prepara aí para enfrentar a sua terça-feira e, claro, sintonizado nos 91.3. Eu sou a Van Nunes, estou indo nessa. Hoje, às 10 da noite, a gente se encontra. A gente resenha mais tarde, pode ser? 10 da noite, te espero, hein?
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A terça-feira já começou, estamos nas primeiras horas desta terça. Que seja um dia abençoado, um dia lindo pra você, tá? Fica comigo, Serzinho da Madrugada, até às 5 da manhã.

0: gente. Obrigado.
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0: nossa, né? Rádio Disney é tudo. Aqui, Júlia Almeida. Daqui a pouco a gente volta com mais músicas.
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Bom dia, como você preferir, sabe por quê? Estamos aqui na madrugada Rádio Disney até às 5 da manhã e você fazendo companhia, trabalhando, em casa, com insônia. Fica junto comigo.

Boa noite, tudo bom por aí? Aqui é Júlia Almeida e você vai comigo até às 5 da manhã aqui na Rádio Disney. E aí, somos seres da madrugada, né? Aumenta o volume do carro e fica comigo que, ó, te prometo uma super programação musical e muito boa companhia.

0: sequência essa, hein, senhores? Programadores da Rádio Disney, muito obrigada. Você gostou? Manda mensagem aqui pra gente falando o que você tá achando da programação dessa madrugada. E ó, daqui a pouco eu volto com mais.
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E aí, ser da madrugada, como é que você tá? Nós somos seres da madrugada, né? Eu e você. Você daí, trabalhando, com insônia, ou apenas ouvindo a Rádio Disney nessa hora tranquila? Fica comigo até às 5 da manhã.

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Boa noite, boa madrugada. Tô imaginando você aí no trabalho, no trânsito. Que trânsito, né? Essa hora não tem trânsito. Você tá aí rodando pelas cidades, essas ruas vazias. Bem, uma boa hora pra ouvir essa daqui, ó. Rádio Disney. É tudo.

0: E é tudo! Que sequência! Eu simplesmente adoro, ó. Coloquei o volume no máximo aqui dentro do estúdio pra ouvir essa sequência que ficou maravilhosa, né? Você curtiu? Então fica comigo que já já tem mais.
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com a melhor programação musical e aquela companhia gostosa pra você aonde quer que você esteja. É, eu sempre falo, né? A gente é meio ser da madrugada, né? A gente vai junto até às 5 da manhã.

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10: Então vamos, time da manhã. Bora lá pra nossa terça-feira. Oi, oi, oi. Última semana de setembro. Últimos dias de setembro. Hoje, dia 29 de setembro de 2026. Muito bom dia pra você que tá com a gente. Muito bom dia pra você que tá começando o seu dia com a Rádio Disney. Com a boa hoje. Vamos pro trabalho, vamos pra escola, vamos pra faculdade. Vamos juntos aqui, lado a lado. Um fazendo companhia pro outro. Então já tô te esperando aqui também. 94399-9130. Manda aquele alusão, já tô te esperando aqui, tá bom? Daqui a pouco tem presentão pra você também. Já falo o que tá valendo. É tudo!

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0: Rádio Disney é tudo quem? Começando o dia aqui com a Rádio Disney, a Camila tá aqui com a gente. Bom dia, Serginho, bora pra mais uma semaninha, que seja rápida e boa pra todo mundo. Rádio Disney é tudo. Quem é aqui com a gente é Ana Célia do Ipava. Beijo pra você, bom dia aí, bonita. Quem mais aqui? Tamires está aqui também, Thalita, a Andréia, o Marcos, quem mais? Everaldo, a Carla, Adriano, Rodrigo, Rafael, todo mundo começando o dia com a Rádio Disney. Bom demais você aqui com a gente.
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0: 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Sim, o site promoradio.com.br/ vai na boa.
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9: Então, uma ótima manhã de terça-feira para você, 29 de setembro de 2026. Muito bom dia!

0: 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Ó, previsão do tempo pra hoje. Você quer saber como fica o tempo? A semana toda vai ser calor, né? Vai ficar mais ou menos igual ontem, tá bom? Hoje a máxima chega a 32 graus, já esquenta um pouquinho mais, mínimas de 19, mas pode chover no fim da tarde e pode ser chuva forte, né? Calorão já viu. Quando fica muito quente, pode chover no fim do dia.
1: Não tem jeito, meu compadre. Vambora. Ela vacilou comigo, nós estamos aí, né? Tudo certo.

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1: O Despertador de São Paulo pra você começar o dia com a Rádio Disney. Muito bom dia você que tá indo pro trabalho, pra escola, pra faculdade. Dia começando mais cedo, tá clareando mais cedo a partir de agora. Bom dia, Suzana.
2: Bom
1: que isso?
2: Dia.
1: Que isso, eu achei que ia narrar um gol.
2: Um gol, então, de quem?
1: De quem que é o gol? De quem que é o gol? De quem chutou pra dentro a bola.
2: De quem, exatamente, de quem o goleiro não defendeu.
1: Não defendeu, o goleiro precisa treinar mais, hein? Ô, garota,
2: oi.
1: Como é que vai o coração, garota?
2: Olha, tá batendo,
1: tá
2: graças
1: batendo?
2: A Deus, tá batendo.
1: Ah, porque hoje é dia mundial do coração.
2: Ah, parabéns, my heart.
1: Dia mundial do anunciante.
2: Parabéns, anunciante.
1: É, de São Miguel Arcanjo também.
2: Parabéns também.
1: Rafael Arcanjo.
2: Também.
1: Gabriel, família Arcanjo hoje comemorando o aniversário aí.
2: Parabéns.
1: Dia de São Gabriel Arcanjo.
2: Tá
1: todos
2: bom.
1: Arcanjo.
2: Todos os arcanjos.
1: E mundial do petróleo também.
2: Parabéns.
1: É isso.
2: E
1: aí.
2: O Etanel também, né?
1: Etanel também,
2: isso,
1: Copa Davis.
2: Isso.
1: Quem ganhou a Copa Davis?
2: Isso, Etanel. Bora.
1: Vamos.
2: Vamos.
1: 943-99-9130, valendo a partir de agora, churrasquinho.
2: Churrasquinho?
1: É churrasquinho. Mas não é qualquer churrasquinho, é churrasquinho com menos é mais.
2: Bora.
1: Dia 3 de outubro, a partir das 2 da tarde, tem churrasquinho com menos é mais, Ana.
2: Nesse sábado, então.
1: Isso, na Arena Embi.
2: Bora. 943-99-9130.
1: Par de ingressos.
2: Par.

0: 6h13.
1: E aí, você viu? Você viu?
0: Você viu, garota?
2: Não vi, não.
0: Tá gostando desse calorzinho?
2: Ah, tô gostando.
0: Ah, mas pode tirar o cavalinho da chuva. Na verdade, vai botar o cavalinho na chuva, porque tá vindo outro ciclone extratropical.
2: Não.
0: Que vai trazer chuva, chuva, chuva, chuva, vento e possibilidade de frio.
2: Ou seja, lavem as roupas, né?
0: Lá
2: coloquem no varal, porque depois
0: e
2: já sabe,
0: depois,
2: né?
0: Depois já era. Eu coloquei 3 bonés ontem pra lavar, deixei secando, que depois não já era, hein?
2: E se não secar, vai ficar aquele cheiro
0: fica,
2: de
0: fica,
2: já sabe,
0: gato,
2: né?
0: Molhado.
2: Exatamente.
0: Aquele cheiro de gato molhado. Então, ó, ciclone. Vem com vento de até 100 por hora, hein?
2: Minha nossa.
0: É a partir de quinta-feira que ele se formou no sul.
2: Nossa.
0: Diz que tá vindo. Diz que tá vindo.
2: Tá chegando.
0: Tá vai. Vem bonito. Vem que vem.
2: Vem que vem.
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0: Bom dia, time da manhã.
3: Bom dia, melhor dupla SS. É.
0: Bom dia. Bom dia,
3: bom dia. Hoje seja maravilhoso, assim como é o programa da Rádio Disney.
0: Ei, valeu,
3: porque
0: irmão.
3: A Rádio Disney é tudo.
0: Tudo.
3: Aqui é o Adriano, motorista de aplicativo de Itacoaquecetuba.
0: Adriano, tá me ouvindo? Um grande abraço pra você, irmão. Tamo junto. Cada dia mais gente vindo aqui pra Rádio Disney. Já somos quantos, Suzana?
2: 1.600.000 ouvintes.
0: Eba!
4: Rádio Disney é a melhor. É a melhor aqui. Que me acompanha todos os dias.
0: Valeu.
4: Do Ipiranga.
0: Eba.
4: Até Osasco.
0: Bairro,
4: vocês são minha companhia diária. E eu quero ser a companhia de vocês no churrasquinho do Menos é Mais.
0: Eba.
4: Me dá esse par de convites pra eu levar minha filhota.
0: Tá bom.
4: Beijo, Rádio Disney. É tudo.
0: Beijo pra você, beijo pra filhota. Eu quero churrasquinho.
5: Bom dia, Serginho. Bom dia, Suzana. Bom dia, Rádio Disney.
0: Bom dia, bom dia.
5: Aqui é Alexandre, motorista de APP de São Bernardo do Campo.
0: Fala, Lê.
5: Por aqui, trânsito nesse momento ainda tranquilo. Anchieta bem tranquilinha, parando ali perto do quilômetro 17, 18, dando uma paradinha.
0: Boa paradinha.
5: Que é habitual esse horário.
0: Paradinha, dinha.
5: Mas de resto, fluindo bem.
0: Tá bom.
5: E coloca nesse sorteio do churrasquinho, hein? Rádio Disney, é tudo.
0: Como é que tá o metrô, garota?
2: Olha, eu acabei de ver ele aqui, tá indo e vindo bonitinho.
0: Bonitinho,
2: operando normalmente.
0: Ah, que bom.
2: Você viu?
0: Você viu, garota?
2: Não viu?
0: Não vi.
2: Tá assim.
0: Ficou no vi.

0: Rádio Dizetando Felipe Rodrigo, esquina 6h24. Você que dobrou a esquina com seu carro, precisa renovar o seguro. Últimos dias, hein? Amanhã é o último dia, Suzana.
1: Então, não demora, não esquece, promorradio.com.br/ vai na boa e faça seu cadastro.
0: E se cadastre. 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É qualquer seguro, de graça, pra você.
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1: E ó, a conta de luz vai ter bandeira verde em outubro. Isso significa que não haverá cobrança extra na tarifa de energia. Segundo a Enel, a volta das chuvas ajudou os reservatórios e reduziu a necessidade de usar formas mais caras de geração de energia. Então, é boa notícia aí pro seu bolso.
0: E o governo anunciou o fim das apostas online no Brasil. Segundo o novo cronograma, não será mais possível colocar dinheiro nas plataformas. Quem ainda tem saldo poderá pedir o saque até 5 de outubro. Depois disso, os valores restantes deverão ser devolvidos aos clientes pelos bancos. O governo vai reforçar a fiscalização contra sites clandestinos de apostas. A partir de 6 de outubro, plataformas que continuarem ativas poderão ser bloqueadas.
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5: Esse soninho, time da manhã, foi fácil acordar hoje? Bora lá, 100%.
6: Vem, time da manhã, manda mensagem. Tem trânsito, carrinho parado, manda aquele áudio pra gente. Bora que bora!
5: É tudo!

0: Deve ser porque você vacilou pouco com ela, né?
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0: Pois é,

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0: É você começando o dia com a Rádio Disney aqui no Despertador de São Paulo. Hora de mandar a mensaginha bonita.
2: Mensaginha aqui que tem pra você. Que é o Vim, tá mandando aqui pro Newton. Então bora, aumenta esse som.
0: Newton.
3: Bom dia, Rádio Disney. Eu me chamo Kelvin e hoje o bom dia especial vai pro meu pai, o Newton. Pai, eu te amo demais. Eu não sei o que seria da minha vida sem o senhor. E você é a minha referência pra tudo. É isso aí, a Rádio Disney é tudo.
0: Ah, valeu, família!
2: Tudo de bom, beijo!
0: Ele é o Kelvin.
2: Kelvin.
0: O Chris.

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0: aí, você viu?
1: Você viu?
2: Você não viu, não?
0: O quê, garota?
2: Mas você poderá ver daqui a pouquinho.
0: O que é que eu vou ver?
2: O Brasil,
0: Zil Canarinho
2: vai enfrentar a Austrália hoje às 7 horas de Brasília contra a Austrália, que eu acabei de falar.
0: De novo?
2: De novo.
0: Ué, não valeu aquele lá?
2: Então, vai ter de novo. Agora o Carlos Ancelotti vai poder agora dar uma mexidinha, né? Pra ver o que que não
0: rola. Vai dançar?
2: Vai dançar. Mexe pra lá. Entendeu?
0: Mas agora tá de duplinha, então. Agora. Vamos ver se dessa vez vai, né?
2: Então.
0: Vamos ver se dessa.
2: Cada jogo vai ter que ter dois jogos?
0: Não, acho que foi só nesse.
2: Só nesse?
0: Foi só nesse.
2: É, então,
0: foi o canguruzinho.
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0: Olha, Carlito Ancelotti, não nos decepcione agora, hein? Pô, já perdemos da outra vez, hein?
2: Empatou, né? Não ganhou, não perdeu, né?
0: Não, pelo amor de Deus.
4: Bom dia, Rádio Disney. Bom dia, Serginho. Bom dia, Zu.
0: Bom dia.
4: Com Michel da Penha.
0: Fala,
4: Michel. Só dar um recadinho pra vocês.
0: Dois até, Michel.
4: Saindo aqui.
0: Da onde, meu querido?
4: Do Hospital 9 de Julho. Plantão de 12 horinhas.
0: 12 horinhas?
4: Sentido metrô, Anhangabaú. 9 de Julho tá livre.
0: Livre.
4: Tá bom, mamão com açúcar.
0: Mamãozinho.
4: Sem chuva, tudo vai.
0: Boa, sem chuva, tudo. Mas quinta-feira vem chuva, hein?
2: Ai,
0: já
2: não.
0: Vem chuva. Ah.
5: Bom dia, Su. Bom dia, Serginho.
0: Bom dia.
5: Lívia, motorista de aplicativo.
0: Lívia.
5: Tô na região da Avenida Autonomista. Em Osasco,
0: Osaka.
5: Região de Itaúna. E por enquanto, trânsito tranquilo, fluindo nos dois sentidos.
0: Itaúna é o quartel.
5: É isso. Um bom dia pra nós. Rádio Disney é tudo.
0: Tem um quartel de Itaúna lá.
2: Ah, é?
0: É, quando a gente tinha 18 anos, os caras vão te mandar lá pra Itaúna, pro quartel, pra ficar com medo lá.
2: Olha lá.
0: É.
2: E agora?
0: O que que é?
2: Agora precisa de um negocinho, né?
0: Precisa do quê? Dinheiro, me dá?
2: Não. Uma piada, vai.
0: Ah, não.
2: Uma pergunta, já que a gente falou de futebol, que vai ter Brasil daqui a pouquinho.

0: contrário de futsal.
1: Contrário de futsal? Agora tem contrário esporte. Tem karatê e judô. Futsal, eu não sei. Vôlei. Não sei.
0: Fute açúcar.
1: Nossa, velho.
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0: Rádio Disney, bom dia, 6h45.
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13: Ô time da manhã, quem aí quer um iPhone 18 Pro, hein?
14: Então fica ligado, não desgruda que já tem aquela frase pra você anotar e mandar aqui pra gente com a hashtag Esse iPhone é meu, hein?

0: quem vai pro churrasquinho do Menos é Mais?
1: Quem vai?
2: Quem vai?
1: Quem vai?
3: Ah, moleque!
1: Ah, moleque, Fernanda Cristina de Lima, final do telefone 6677.
0: Fernandinha, já tem rolê pro final de semana, hein? Churrasquinho com Menos é Mais lá no Anhembi, bom, hein?
1: Pô, esse daí se deu muito bem.
0: Quem vai estar muito bem? Quem vai levar um iPhone 18 Pro?
1: Também, já, hein?
0: O telefone mais desejado, cobiçado.
1: Vamos falar a frase hoje é do Aladim, hein?
0: Ah, é do Aladim, do filme Aladim?
1: É.
0: Ah, então, é o da lâmpada.
1: Três palavrinhas, hein, time da manhã?
0: Fala só a primeira letra que começa.
1: A primeira letra que começa?
0: É.
1: D.
0: D?
1: D, de dado.
0: O Aladim falou com D, né, gente?
1: É,
0: então, ó, aguenta aí. Depois do horário político, a gente já manda essa frase, você sobe a hashtag.
1: Okay. Esse iPhone é meu.
0: Esse iPhone é meu. Não é seu, não. É do time da manhã. Não é seu. Tira a mão da mão.
1: É meu.

0: Rádio Disney, agora 7h12. Muito bom dia a você que está no Disney Plus. Muito bom dia a você que está ouvindo a gente pela internet. É o Despertador de São Paulo, começando o dia com você e pedindo aquela caroninha pra você que tá no trabalho, pra escola.
1: Sim, obrigada pelo carinho, pela sua audiência. Participa, manda áudio, manda mensagem, vem com a gente, time da manhã.
0: Pra você que está aí em casa, acabou de acordar.
1: Sim.
0: Tá rolando.
1: O quê?
0: Tá rolando lá.
1: Tá rolando já?
0: Brasil.
1: Falei.
0: Fazendo o segundo amistoso contra a Austrália, garota.
1: E aí, será que vai?
0: Ah, tá 0-0 ainda.
1: Ah, mas vai.
0: Tá 0-0.
1: Mas será que vai?
0: Chuta aí quem vai fazer gol.
1: Ah, um jogador.
0: Não, legal. Que bom que não é o árbitro, né? Pensou se o juiz faz um gol?
1: Já pensou?
0: Ah, aí complica, né?
1: Não ia dar certo, né?
0: Então você acha que vai ser quem, hein? Não chuta
1: Neymar.
0: Um. Mas não, nem tá. Não vai. Esse não tá.
1: Eu tô torcendo,
0: não,
1: né, gente?
0: Não tá.
1: Eu tô sabendo

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0: Termina agora o espaço reservado para o horário eleitoral gratuito.
1: Então vamos, time da manhã, excelente dia pra você, terça-feira, 29 de setembro.
2: Bora, time da manhã, que a gente vai tocar música. Tem aqui agora a frase, hein?
1: É tudo!
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0: chegando e você com mais uma chance para levar aquele iPhone 18 Pro, o telefone mais desejado do planeta. Essa é a última semana.
1: Pois é, não é?
0: Pois é. Quanto mais frases, mais chances você tem. Quantas frases você já anotou aí, time da manhã?
1: Time da manhã tá com tudo. Já estão até mandando a hashtag esse iPhone é meu, mas tá faltando um negocinho.
0: É do Aladdin?
1: É do Aladdin.
0: Aladdin?
1: Aladdin.
0: O que que Aladdin falou?
1: Descubra novos mundos.
0: Descubra novos mundos com o seu novo celular. Então manda essa frase 943-99-9130. Qual que é a hash mesmo?
1: Esse iPhone é meu.
0: Pois não.

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0: 7h38, time da manhã.
1: E aí? Você viu? Você viu?
0: É você começando o dia com a Rádio Disney no Despertador de São Paulo e ficando bem informado.
2: E olha só, você viu?
0: O quê?
2: Que vai ter o Festival de Lanternas, que como parece com a cena de Enrolados, tá chegando em São Paulo a partir de amanhã, viu?
0: Ah,
2: aquelas lanternas na água,
0: sim,
2: sabe?
0: Que o pessoal faz o desejo, a lanterna pra, voa lá, vai pra cima, lá,
2: é
0: vai lá.
2: É inspirado em tradições da Tailândia.
0: Olá,
2: esse
0: lá.
2: Festival aí vai ter lançamento das lanternas flutuantes ecológicas ao anoitecer.
0: Onde que vai ser isso aí?
2: Essa daqui no Jardim Botânico de São Paulo.
0: Jardim Bonito.
2: E vai ser, vai começar na próxima quarta, quer dizer, amanhã, dia 30 já. A venda geral começa no dia 1º de outubro.
0: Bora botar as lanternas pra cima lá.
2: Bora!
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0: Bom dia, time da manhã!
3: Alô, Rádio Disney, Everaldo, piloto de aplicativo de Itaquera.
0: Everaldo!
3: Aqui pela Jacupense, como próximo à estação Dom Bosco, trânsito fluindo legal, legal, legal, legal, legal.
0: Legal!
3: Su, manda as piadinhas, Su.
0: Opa.
3: Manda as piadinhas aí, porque o futsal aí foi, mandou a mais forte.
0: Foi de doer, hein?
3: Ô, Docinho!
2: Olá.
3: Puxa a orelha dela aí, Docinho, não dá mole pra ela.
0: Eu, Docinho?
3: Rádio Disney é tudo!
0: É tudo! Olha por que eu tô doce.
2: Não sei, tia.
0: Tá bom então.
4: Bom dia, Rádio Disney. Sou Reinaldo Ribeiro, sou de São Paulo. Tô aqui a caminho de Moema com a minha filha Bianca.
5: Boa. Oi,
0: pessoal.
4: E tá tudo tranquilo o trânsito.
0: Boa.
4: Graças a Deus, dia tranquilo.
0: Aí sim.
4: E eu queria muito concorrer ao sorteio do churrasquinho Menos é Mais.
0: Menos é Mais.
4: Grande abraço pra vocês.
0: Valeu, meu querido. Tudo de bom aí.

0: Competente.
1: Pô, mas qual a metade de 8?
0: Metade de 8, 4, né, pô?
1: Não.
0: Mas qual que é a metade? Agora você mudou a matemática agora. Você criou uma conta nova, não é mais 4.
1: Não. Ah,
0: tá, a vida inteira eu errei.
1: A metade de 8?
0: É 4!
1: Não!
0: Ah, mano.
1: É oi.
0: Que afe. Afe.
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0: que tá valendo nessa moça, hora aí? Hein, moço? Que tá valendo aí, moço?
1: Do nada, moço. O que você tá querendo, hein?
0: Prêmio da hora, o que tá valendo nessa terça-feira?
1: Tá valendo o prêmio.
0: Kit de pão de queijo, pedacinho. Tá com sono, garoto?
1: Tô nada.
0: Kit de pão de queijo, pedacinho do sol, com aquela variedade de pães de queijo pra deixar o seu café ainda mais saboroso. 94399-9130 é áudio que a gente quer, né?
1: Sim, pra saber se tem trânsito, se tem metrozinho parado ou se tá andando.
0: Se tá calor, se tá chovendo, se tá frio.
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0: Fala, Gui.
1: E ó, falando em metrozinho, linha 3 vermelha, circulação reduzida aí devido à falha do trem na estação Vila Matilde. A previsão aí pra regularizar é às 8 horas da manhã.
0: Tá bom.
1: Daqui a pouquinho.
0: Tá bom.
1: E agora mais informações, você quer?
0: Gostaria.
1: Gostaria? O primeiro turno das eleições 2026 será neste domingo, dia 4 de outubro, e a votação acontece das 8 da manhã às 5 da tarde, pelo horário de Brasília. Uma dica é consultar antes o local da votação e levar uma cola em papel com os números escolhidos, já que são 6 votos. Celular e outros equipamentos eletrônicos não podem ser usados na cabine ali na hora de votar.
0: E a Meta apresentou Muse Charm, um pequeno dispositivo com inteligência artificial que lembra o Tamagotchi dos anos 90, lembra? Que tinha que ficar dando arroz pra eles, né? Ele morria.
1: Nossa!
0: Ele tem tela bacaninha, internet 5G e um personagem virtual pra interagir com o usuário. A ideia é usar inteligência artificial sem precisar abrir o aplicativo no celular, hein?
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1: E aí, você viu? Você viu?
2: Você viu, garota?
3: O quê?
2: Rafinha, garota.
3: Que foi?
2: Fez pênalti, empatou jogo. Tá 2-2. Não, fez pênalti e fez, marcou. 2-2.
3: Ah, ele fez pênalti e marcou?
2: 2-2.
3: Ganha pro Brasil.
2: 2-2 tá empatado, como 2-2 é pro Brasil?
3: Pênalti. Não, o pênalti foi pro Brasil. Ah, tá, que susto.
2: 2-2 tá empatado.
3: Minha, nossa.
2: Tá no intervalo.
3: Ah, não, eu sei que 2-2 tá empatado.
2: Cara, que bom, viu?
3: Que bom, viu?
2: Wanderson e Rafinha pro Brasil contra Alessandro Sirkati e Conor Metcalf.
3: Nossa, mas movimentou esse jogo, hein?
2: É, mas pelo amor de Deus, né, canguru?
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2: Eu nasci pra ver o Brasil perder pra um jogo chamado Cangurus Australianos.
3: Chamado amistoso, tá?
2: Tá, minha nossa senhora.
3: Calma que na próxima Copa...
2: Ajuda.
3: Vai.
4: Bom dia, Rádio Disney. Bom dia, minha dupla maravilhosa.
2: Bom dia.
4: Oi. Correia.
2: Oi.
4: Indo trabalhar, como sempre, indo aqui nessa rua Riga pra cruzar aqui a Anchieta. É sempre uma tristeza. Mas bora que bora.
2: Bora que bora.
4: Beijo. Rádio Disney é tudo.
2: É tudo. Quem mais, quem mais, quem
5: bom
2: mais?
5: Bom dia, Rádio Disney. Melhor dupla SS. Tô aqui na estrada do Corta Rabicho. Tá igual a seleção brasileira. Não tem movimento nenhum. Zero, zero. Rádio Disney é tudo.
3: Tudo.
5: Adriano, motorista aplicativo de Itaquaquecetuba.
2: Boa, meu querido. Cada dia mais gente vindo aqui pra Rádio Disney. Já somos mais de...
3: 1.600.000 ouvintes.
6: E a Rádio Disney, Regis Bittencourt, sentido Itapecerica, tranquila, levando as crianças para a escola. A Rádio Disney é...
2: Tudo!
6: O Mari e Heloísa de Embu das Artes.
2: Presidente Wilson tem trânsito, Elevado Costa e Silva tem trânsito, Banderolinha com trânsito também ali próximo de Moema.
3: Eita,
2: e o metrô?
3: E o metrô? É, a gente tem a estação Paradinha, né? A linha 3.
2: Fizeram uma estação chamada Paradinha?
3: Paradinha, ah, tá. Circulação com velocidade reduzida devido à falha de trem na estação Vila Matilde. Tinha previsão de regularização e normalização, mas não aconteceu.
2: Isso aí é caulinha, isso aí é caulinha, esse aí, qual que é a linha?
3: A linha? A linha? É. A linha 3? A
2: vermelhinha?
3: Não, não. Não, a linha 3 é o quê? A vermelha.
2: Ah. Desculpa, então.
3: Não.
2: Desculpa.
3: Tá bom, desculpa, moço.
2: A maquinista,
3: moço.
2: Aí tá impossível.
3: Tá bom, moço. Não...

0: mal feito. Rádio Diz é tudo, Hugo Guilherme, junto com Marília Eterna Mendonça. Vai fazendo mal feito a seleção brasileira também, viu? 2-2, viu?
1: É, nem ganhou, nem tá perdendo,
0: canguruzinho, né? Canguruzinho, malandritos esses canguruzinhos.
1: Pois é, tão pulando, né?
0: Pula bem, não deixa a bola passar,
1: pois
0: viu?
1: Pois é, não é?
0: Ontem também teve jogo, viu?
1: Teve?
0: Teve jogo.
1: Que jogo?
0: Ontem teve jogo, vou contar aqui. Ah.
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0: Itália voltou a vencer fora de casa, marcou 4-1 na Turquia. E pela Liga das Nações, a França, mesmo sem Mbappé, venceu a Bélgica por 1-0 lá em Bruxelas. 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
1: Muito bom dia, time da manhã. É o Despertador de São Paulo pra quem precisa de um bom começo todo dia.
2: Bora, manda aquela mensagem. Ó, não se esquece, cada vez mais gente vindo aqui.

0: 8h35.
1: E aí? Você viu? Você viu?
2: Você viu?
0: O quê?
2: Partiu de manhã, hein?
0: Manhã?
2: Amanhã, dia 30, a linha 17 Ouro do metrô vai operar das 6 às 22 horas. E atualmente ela funciona das 9 às 16. Então ela vai ser ampliada. Vai começar das 6 da matina até 10 horas da noite.
0: E começa amanhã?
2: Começa amanhã.
0: Tá certo, então.
2: Tá bom?
0: Quem mais? Quem mais aqui?
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0: Bora, time da manhã!
3: Bom dia, meus queridos Suicer.
0: Bom dia!
3: Aqui é a Dan, falando no Planalto Paulista.
0: Planalto.
3: Acabei de entrar na 23 de maio.
0: Como é que tá aí?
3: Sentido aí a Paulista.
0: Bom andando,
3: outra e tá tudo parado, parado mesmo aqui. Na altura da Avenida Indianópolis.
0: Certo, a Indianópolis tá travada, a República do Líbano tá travada, a Avenida Ibirapuera, Santo Amaro, vereador José Diniz, Luiz Carlos Berrini.
2: Paradinha!
0: Sim, Túlio Mário Covas também.
2: Ó, linha 3 vermelha voltou a operar normalmente, viu?
0: Tá bom. Tá bom.
4: Bom dia, galera da Rádio Disney, Serginho, Suzana, Edson do Capão Redondo.
0: Fala, meu bom.
4: Motorista de aplicativo, passando pra informar que a Caldeira Filho está boa. Até chegar no entroncamento com a João Dias.
0: Tá.
4: Depois,
0: certo.
4: Tudo parado, galera.
0: Já
4: não
0: tá.
4: Tem opção.
0: Beleza.
4: É esperar e escutar a Rádio Disney, porque é tudo.
0: É nóis, tamo é junto! Tudo.
2: Tá esperando, mano?
0: Esperando? Do que esperando? O que eu quero? Eu ia falar que o Joaquim Floriano tá parada.
2: Ah, tá.
0: Jerônimo da Veiga,
2: não.
0: 9 de julho, Cidade Jardim. É piada, eu quero saber de piada.
2: Ah, você quer saber sim.
0: É.
2: Me fala qual é a cantora que mais gosta de rir.
0: Cantora que gosta de rir,
2: é.
0: Agora eu tenho que ter uma enciclopédia pra saber. Ah, ela gosta de piada e ela gosta de rir, uh-huh, essa cantora.
2: Uh-huh.
0: Qual que é? Que esse arran, velho?
2: Ah, você já tá rindo?
0: Que esse arran,
2: não, não é você, véio. Não.
0: Ah, é cantora,
2: eu sou cantora, né?
0: É,
2: então, Rihanna.
0: Rihanna. Mas nem ela ia rir de um negócio dessa. Rihanna, ela ia falar, não vou.
2: É a que mais gosta de rir.
0: Rihanna, não vou, não vou. Não,
2: não vai o quê?
0: Rihanna. E a Vanessa, ri

0: 8h44.
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0: É você começando o dia com a Rádio Disney e tá na hora de mandar mensagem pra quem você gosta muito.
2: Com certeza, pra você que mandou o seu despertador agora, tem mensagem aqui pra José Roberto. Bora ouvir então.
3: Oi, Beto, tudo bem? Aqui é a Rafinha, passando só pra dizer que a gente tá morrendo de saudade de você. Estamos em oração pra essa viagem terminar logo e você tá de volta em casa com a sua família. E que a gente continue em oração pra Deus te dar muita força nessa viagem. E tenho certeza que logo, logo você vai estar de volta em casa pra gente comemorar muito, muito churrasco, pra gente poder ir pra chácara, ficar todo mundo lá em família, como a gente sempre gosta. Um beijo, viu? Te amo.
0: Ô, casalzinho apaixonado, tudo de bom?
2: Beleza.

0: Tudo Ian, textão, 8h51 em São Paulo, terça-feira, 29 de setembro, com solzinho, com calor e você comendo pão de queijo.
1: Opa,
0: pão de
1: queijo. Quem vai comer esse pão de queijo aqui, pedacinho do sol, vai ser a Bruna Leite do Amaral, final do telefone 4041, é seu.
0: Aê, Bruninha! Vai comer muito pão de queijo, doce e salgado, tá bom por nossa conta, pedacinho do sol?
1: Tem queijo mesmo?
0: Daqui a pouco tem comentar aí, daqui a pouco vai ter par de ingressos pra um evento gamer que tá todo mundo querendo e a Rádio
1: Sim.
0: Disney é a rádio oficial.
1: Queremos, queremos.
0: Que começa com B, termina com GS.
1: Ah,
0: é já, é já, já.
1: E ó, tem informação boa, Brasil tá ganhando de 3-2.
0: 3-2 contra os cangurotas.
1: Agora vai, hein?
0: Ah,
1: agora
0: canguró,
1: vai.
0: Calma que não acabou ainda, que esses canguru é traiçoeiro.
1: É, estamos aos 33 do segundo tempo.
0: A 33 tem que tomar cuidado ainda.
1: Tem
0: que tomar cuidado. No ar, mais um É da Sua Conta, parceria com o Banco PicPay. 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
1: E amanhã a gente volta com aquelas diquinhas aqui no É da Sua Conta, então não perca.
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8: Bora então, time da manhã, terçou, 29 de setembro de 2026, 24 graus agora, vamos até 32 hoje, sem chuva na parte da manhã.
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8: 5% de chuva hoje só.
11: Só 5?
8: Hoje é dia do quê, garotinha?
11: Do quê, garotinha?
8: Dia do anunciante.
11: Parabéns, anunciante.
8: Dia mundial do coração.
11: Parabéns, e my heart. Your dia... heart.
8: Foi pra mim isso aí? Tô no seu heart?
11: É, tá no seu, no meu heart. Tá no meu heartzinho.
8: Ah, você também mora no meu heartzinho. E também dia da família Arcanjo, hein? São Miguel Arcanjo, dia do Rafael Arcanjo, Gabriel Arcanjo, todos os Arcanjo, tudo no dia dos Arcanjo, Arcanjo.
11: Parabéns a todos.
8: Ó, garota, então já que é dia do anunciante, dia do coraçãozinho, o que você proponha como perguntinha pro comenta aí, hein?
11: Anuncie seu coraçãozinho, como que ele tá?
8: O valor?
11: Não. Se tá solteiro, então faz a propaganda, né?
8: Propaganda, isso.
11: Se tá com alguém, faz
8: a propaganda de quem tá com a galera.
11: Fala uma declaração.
8: Se tiver só batendo e você não tiver nem aí pra relacionamento, você fala também.
11: Dê parabéns pro seu coração.
8: É, o coração tá como leve e feliz porque não tem ninguém enchendo o saco. Então tá bom, manda aí. Todo mundo que manda áudio tá valendo aí, ó. Par de ingressos pra BGS. Brasil Game Show.
11: Quem quer? 943-99-9130. Manda aquele áudio pra gente te colocar aqui no ar. Bora, time da manhã.
8: Bora jogar um monte de jogo em primeira mão.
11: Serginho vai estar lá fazendo a cobertura.
8: Todos os dias.

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0: Como é que vai este coraçãozinho, já que é o dia do anunciante? Anuncie esse coraçãozinho pra gente. Anuncie o seu aí, garoto. Como é que tá?
2: O meu tá batendo, graças a Deus, não é mesmo?
0: Batendo por 5.
2: O que é isso?
0: Por 5, amiguinho.
3: Não. Já foram de arrasto. No caso, maior pé de saúde, o coração tá bem, né?
0: Tá bem, tá bem.
3: Em questão de anúncio, assim, infelizmente ele tá fechado porque ele já tem dona. Vou colocar no sorteio aí, pros ingressos da BGS.
0: BGS!
3: Valeu, Rádio Disney é tudo.
0: É, tamo junto, meu querido. Eles já foram de arrasto, 5, Suzana?
2: É, não.
0: É mesmo? Não, não tem um não, que se mandar mensagem, esse é. Suzana, larga o microfone agora pra ir atrás do menino.
4: Oi, Rádio Disney. Aqui é a Natália de Diadema. E eu tô aqui com o coração.
0: Lá de Portugal.
4: Livre, leve, solto. Sem ninguém perturbando as ideias.
0: Aê. Aê.
4: Mas é isso, Rádio Disney, valeu. Quero muito ir pra BGS, Eva. Viu? Um beijo pra vocês, bom
0: beijo,
4: dia.
0: Beijo, concorrendo, bonita. Já somos mais de 1.600.000 ouvintes. É você começando o dia com a Rádio Disney. Cada dia mais gente vindo aqui, você sabe, né?
2: Sim, sabe.
5: Bom dia, turma da manhã.
0: Bom
5: Mariana
0: dia.
5: Aqui do Tatuapé, ligadinha na Rádio Disney.
0: Oi.
5: E o coração tá livre, leve, solto e aberto a propostas.
0: Olá.
5: Podem mandar WhatsApp aí pra Rádio, que a rádio me encaminha.
0: Ah, tá bom, então.
5: Beijo, quero esses ingressos.
0: Vem aí o novo programa, Serginho e Suzana juntando corações.
2: Os dos ouvintes, né? Não, Suzana.
0: Não,
2: nossa,
0: o você,
2: aqui não,
0: o você, garota, se o menino mandar, você vai
2: agora,
0: né?
2: Vou agora.
0: É ele e o pastel.

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0: Na Rádio Disney, tudo Henrique e Juliano. Não vamos mais passar raiva, hein? Acabou 4-2 Brasil em cima dos cangos.
1: Uhul!
0: Canguruzinhos.
1: Leleô, leleô, leleô,
0: vuvuzela,
1: leleô, Brasil.
0: Peraí, vuvuzela. Na peste, deu já, vuvuzela. Deu já, vuvuzela. Chega, vuvuzela.
1: Chega, o que
0: queremos
1: tem?
0: Saber, passageiros 5 estrelas e seus belíssimos vouchers de R$150 pra flagrar motorista de táxi aplicativo.
1: Terça-feira, hoje?
0: Não, hoje é sábado.
1: Sábado, isso. 29/9?
0: Isso. Não. 12 de outubro.
1: Acumulado. Vai estar, sabe aonde?
0: Onde?
1: Zona Sul.
0: Mas que Zona Sul, que lugar?
1: Zona Sul, né?
0: Só Zona Sul?
1: Zona Sul.
0: Ô, produção, libera mais. Aí,
1: calma,
0: pra gente
1: aí,
0: dica.
1: Que eu tenho contatos.
0: Você tem contatos?
1: Eu tenho contatos.
0: Ah, lá.
1: Tô sabendo que vai estar ali no metrô Saúde.
0: Saúde!
1: Saúde aí,
0: então,
1: ó.
0: Já
1: não,
0: tá aí.
1: Não podia falar, hein? Você espirrou? Saúde.
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0: Agora 9h23, o time da manhã. 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
1: Rádio Disney, bom dia, 9h24.
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0: Como anda seu lindo coraçãozinho? Faça é aquela é? Propaganda.
2: Faça aquela propaganda.
0: Faça. Coisa da sua vida.
3: E a dupla SS. E aqui é o Adriano, motorista aplicativo de Itaquá. Bom, meu coração está solteiro, mas é por opção, né? No caso, opção delas. Tá difícil pra mim. Rádio Disney é tudo.
0: A gente entende,
2: meu querido. Opção delas
0: é. Às vezes acontece. É raro, mas acontece sempre.
2: Com frequência,
0: é
2: né?
0: Isso,
4: é. Bom dia, Rádio Disney. Aqui é a Cristiane de Guarulhos.
0: Cristiane.
4: Meu coração é de todo mundo. Ei. Eu sou de todo mundo e todo mundo é meu também. A gente ama todo mundo, cabe todo mundo. No coração Boa, da gente, né? A gente isso. ama todo mundo, um pouquinho cada um.
0: Tá
4: dá um convite pra gente aí. Aí eu escolho quem vai comigo pra ver a Rádio Disney. Um beijo.
0: Beijo, mãe. Tá tudo de bom, né? Tá tipo Suzana aqui.
5: Bom dia, Serginho. Bom dia, Suzana. Aqui é o Wesley São Mateus. Então, meu, tá que nem o do Will Smith. Busca da felicidade. Como é que esteja ouvindo? Um abraço, Carol. Um beijo.
0: Aí já tem, já
2: Esse
0: tem alguém.
2: Já faltou você responder, Serginho.
0: Agora tem que botar o break.
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7: E o que tá calor, hein, time da manhã? 24 graus, sensação de 28 já, hein?
8: E vai aumentar. 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
7: É tudo!

0: Blind Lights, 9h53 em São Paulo. Muito bom dia a você que é time da manhã. Muito bom dia os mais de 1 milhão e 600 mil ouvintes que começam o dia com a Rádio Disney. Não é, Rodrigo Campos?
1: Muito bom dia.
2: Bom dia, Rô.
1: Bom dia, Su. Bom dia, Serginho. Como é que
0: estamos? Última semana pra você, Rodrigo Campos, soltar frases depois do horário político, hein?
1: Posso dar um spoiler pra turma?
0: Pois não.
1: Vai até sábado, tá?
2: É mesmo?
1: Porque a propaganda política obrigatória no rádio acaba quinta.
0: Quinta já era.
1: Sexta, sábado já
2: continuar?
1: Não tem. Domingo a gente vota. Só que a gente continua com frases sexta e sábado. Aí na semana que vem é o sorteio.
0: Quanto mais frase, melhor.
1: Exatamente. Você quer um iPhone 18? Tá caro pra dedéu.
2: Eu quero. A do Rodrigo vai ter quatro palavras, hein? Vou dar um spoiler.
0: De que firme?
2: Do Rodrigo?
0: É.
2: Peter Pan.
0: Peter Pan. Qual o nome do Peter Pan?
1: É. O seu nome da Sininho.
0: Não, Peter Pan é Peter Pan mesmo. Né?
2: É.
1: Por que Peter Pan? Não tem. O nome dele é Peter Pan?
0: Não, Peter Pan. Qual o nome do Chaves?
1: Chaves.
2: Ai, sim.
1: Eu nem comecei a trabalhar, já tô cansado, queria ir embora.
0: Ô, garota! Vai, garota! BGS, quem vai pra BGS com a Rádio Disney?
2: Saindo pra Sidney Rodrigues, consigo falar.
1: Se acalme, respira.
2: 6779.
0: Sidney Rodrigues, 6779, vai pra BGS ver um monte de jogo, vai jogar um monte de
1: Como
0: coisa
1: é o nome
0: boa.
1: Do Sidney?
0: Rodrigues.
1: Ah, é isso aí.
0: O quê? Não, você chama Sidney.
1: Qual é o nome do Sidney?
0: Qual é o nome do Rodrigo Campos?
1: É Rodrigo Campos.
0: Não, é Lauro.
1: Então, é Guto Garganta, bom dia. Vamos nessa.
0: O moço das fofoquinhas e dos babados.
1: Tem várias coisinhas pra contar pra turma, hein?
2: Tá bom.
1: Porque famoso adora arrumar confusão e a gente gosta de contar tudo.
0: Ah, tem então vários. Tá bom. É nóis. Até amanhã, hein? Valeu, time da manhã. Guto Garganta.
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1: Rádio Disney, faltam 5 minutos para as 10. Bom dia!

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6: Vambora, turma! Oi, bom dia pra geral. Terçamos, hein? Segunda-feira já foi, né? Coragem! Hora de contar os babados. É tudo!
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6: Você não é todo mundo. Minha mãe sempre fala isso pra mim. Quando eu falava, mãe, eu quero tal coisa. Ela, não, mas o fulano tem. Você não é o fulano, você não é todo mundo. E aí, turma, primeiramente já sabe, né?
8: Bom dia
6: pra geral. Tá todo mundo vindo pra Rádio Disney. Cada dia mais gente chegando. Somos mais de 1.600.000 Disney. Ó, deixa eu te falar uma coisa, tem vários babados aqui pra te contar, a gente tá só começando e vamos começar com tudo! O hype de Avenida Brasil 2, Avenida Brasil 2, é isso mesmo que você ouviu? Já começou, hein? Carminha tá voltando! Eita! Tava com saudade da Carminha? Vou contar os detalhes. Tem também o fim do casamento do Pedro Scooby com a Cynthia Dicker, né? A galera tava querendo saber

tá sabendo desse reality? Essa temporada vai ser demais, hein? E teremos famosos nesse reality, ilhados com a sogra. Já pensou? Será que vai dar confusão? Será que vai ser de boa, hein? Fala pra mim, o que você acha, hein? Turma, sabe o Endrick, jogador da seleção brasileira? O Endrick, joga lá no Real Madrid. Ele falou do nome do filho dele, que ele tá esperando o neném. E o nome do filho dele virou assunto, porque é um nome diferente. Você sabe qual que é o nome? Como que vai chamar o filho do Endrick? Eu vou te contar como é que ele vai chamar e você também vai... Não sei o que você vai pensar. Fica aqui, turma, vambora! A gente tá só começando.

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Birds of a Feather. Eita, turma, estamos aqui para contar os babados, né? Saudades da Keilinha Jimenez. Quem tá com saudade da Keilinha? Segunda ela volta, né? Segunda acaba as férias. Minha parceira 01 dos babados volta pra gente contar babados juntos. Eu adoro contar os babados pra você. Gente, o hype de Avenida Brasil 2 tá começando, hein? Quem tava com saudade da Carminha? Carminha confusão, né? Carminha volta 14 anos depois de cumprir a sua pena. Pois é. Agora ela aparece fazendo trabalhos sociais, olha, e tentando reconquistar a filha Agatha. Ah, a filha Agatha. Mas é o seguinte, tem um detalhe. A novela, que estreia, já marca aí, viu, turma? Vai estrear em janeiro de 2027, daqui a pouquinho. Para pensar, quinta-feira já é outubro, dia 1º de outubro. Voou, tá voando o ano, né? Bom, tem um detalhe, a novela que estreia em janeiro vai deixar no ar se realmente mudou ou se essa redenção esconde alguma coisa. Será que dá pra confiar na Carminha? Porque a Carminha era a broca fumegante. Ela era. Broca fumegante em Avenida Brasil. Como será que vai ser a Carminha em Avenida Brasil 2? 10 e 13 em São Paulo, viu, turminha? Bora ouvir Henrique e Juliano.

0: Haja colírio, hein? Rádio Disney é tudo, Guilherme Benuto, Hugo e Guilherme. Vamos nessa, turma, contar os babados. Separação do Pedro Scooby e Cynthia Digger.
1: Opa!
0: Eita! Tá todo mundo curioso, querendo saber o que foi que aconteceu. Por que que eles separaram? O que que foi que aconteceu, hein? Tá todo mundo curioso, querendo saber, né? Bom, pra quem esperava uma grande revelação do término, vai continuar curioso, porque o Scooby disse que não teve motivo específico. Ele foi lá e disse que, segundo ele, assim, os problemas foram se acumulando até que a água transbordou. Os dois estavam casados desde 2020, são pais da Aurora de 3 anos. E aí, o que será que aconteceu? Alguma coisa teve. Que a água transbordou, esqueceu a torneira aberta, transbordou a água. Gente, daqui a pouco eu vou falar de Ilhados com a Sogra. Segundo o portal Léo Dias, já teria sido gravado com famosos em uma ilha com sogras. Segura que já eu conto.
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0: Vamos nessa! 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Todo mundo curtindo a Rádio Disney, né? 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
5: Vamos nessa, gente?
6: Vamos nessa? Acabou a chamada, agora é minha vez, né, meu? Vai, fica aí, moscando.

0: Vanessa Cauto, Rádio Disney é tudo, 1000 miles. Fala aí, você ouviu essa música, ficou lembrando o tempo todo do Latrell, né? Você ficou lembrando do Latrell nas manhãs.
1: Opa, vambora, turma!
0: Deixa eu falar uma coisa pra você que tá na sintonia curtindo a Rádio Disney, ó. Passageiro 5 estrelas está na Atim. Saúde, tô brincando. Prometo que eu não vou fazer mais nada disso. Prometo que eu parei com isso. Não vou mais dar dessas, não. Nosso passageiro 5 estrelas tá na estação Atim. Saúde. Parei, não parei. Juro que eu parei, agora parei mesmo. Turma, fora da zoeira, hein? Nós

0: dia. Ô, turma, imagina uma ilha. Você ilhado com a sua sogra. Imagina você ilhado com a sua sogra. É, a temporada de Ilhados com a Sogra já teria sido gravada com famosos. Segundo o portal Léo Dias, Vitube, Arthur Aguiar, MC Carol, Pepita, Luana Zuccolotto e Gabô Pantaleão estão no elenco. Imagina agora, essa turma confinada com as sogras disputando provas e tentando manter a paz. Você já imaginou?
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6: Para tu! Turma, oi, bom dia pra geral, boa terça-feira! Cada dia mais gente chegando, tá todo mundo vindo pra Rádio Disney, né? Bora ouvir Gustavo.

0: fechar essa hora que a gente conta os babados da vida dos famosos, né, turma? A gente conta tudo mesmo. A saideira de hoje é o seguinte. Você sabe que o Endrick vai ter neném, né? O jogador da seleção brasileira. E o nome do filho dele virou assunto nas redes sociais. Ele e a esposa falaram que o nome do neném vai ser Kendrick. Aí a galera gosta de pegar no pé, né? Mas o Endrick falou que a escolha do nome do bebê é porque esse teria sido o nome que ele iria ter quando ele nasceu. Mas não rolou, virou Endrick e agora o filho dele vai chamar Kendrick. Entendeu, turma? Não pega no pé do menino. Bom, amanhã eu vou voltar, vou contar mais babados pra galera logo cedo, que eu sei que você gosta de saber da vida dos famosos. Por hoje deu, mas tem uma visita bem legal aqui.
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0: Ô, gente, hoje eu tô com a Duda Bertelli aqui. Oi, Duda!
2: E aí? E aí, pessoal que tá ligadinho na Rádio Disney? Tô de volta, hein?
0: Tá de volta. Gente, recentemente a Duda gravou seu primeiro DVD da carreira, né? Com as participações da Ana Castela, da Mariana Fagundes, da dupla Léo e Rafael. E tá chegando em São Paulo pro grande lançamento do projeto, né? Pra abrir as portas desse DVD, a Duda lançou a música Ponto Fraco, que a gente já tá ouvindo aqui, com a participação da Ana Castela, que vem ganhando força no cenário nacional, né? E dia 1º agora de outubro, você vai lançar o DVD com um show ao vivo no Vila Country. O que a gente pode curtir nesse show, Duda?
2: Rapaz, a gente preparou um show muito especial. Né? A gente já tá inaugurando a turnê nova e é um dia que a gente vai comemorar o lançamento do DVD. E a partir de quinta-feira, que é o dia do show lá no Vila, a gente vai estar lançando uma música nova do DVD a cada 15 dias.
0: Olha aí.
2: Então na quinta-feira a gente já sai com Loira Pro Max, já tem um showzão de estreia aqui em São Paulo, que eu nunca toquei aqui na capital.
0: Primeira vez em São Paulo?
2: Primeira vez, tô ansiosa, tô nervosa.
0: Tô,
2: mas tenho certeza que vai ser lindo. Então daí a partir de quinta-feira, a cada 15 dias a gente vai estar soltando uma nova música do DVD.
0: Bom demais.
2: E é isso, a partir de agora a gente já vai sair com Loira Pro Max.
0: Loira Pro Max, e tá todo mundo convidado dia 1º de outubro, vamos encher o Vila Country pra curtir Duda Bertelli. Duda, bem-vinda sempre aqui na Rádio Disney, viu?
2: Obrigada, viu? Pessoal que tá todo mundo ligadinho aí, estão todos muito mais que convidados, estão convocados a irem pro Vila Country comemorar esse dia comigo. Vambora?
0: Vambora. Beijo e muito sucesso.
2: Deus abençoe.
0: Valeu, gente! 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Rádio Disney, faltam 2 minutos para as 11. Bom dia, turma!
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10: Olha aí, turma, vamos nessa. 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Ó, oh, que da hora! Tô esperando a sua inscrição, vamos nessa. Aqui é Rodrigo Campos, aê potência! Tô aqui, dentro do seu radinho.

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0: Nature Love, Rádio Disney é tudo One Republic, atenção. Motorista de aplicativo, motorista de táxi, passageiro 5 estrelas está no metrô Saúde, linha azul, zona super, zona sul é nóis, é? Zona Sul é nóis! Cada dia mais gente chegando na Rádio Disney. Somos mais de 1.600.000 Disney Lovers. Ó, é o seguinte, presta atenção aí, nosso passageiro 5 estrelas tá chamando a corrida agora. Se ele entrar no seu carro e tiver rolando Rádio Disney 91.3, tem voucher de combustível na hora. E tá acumulado em trezentão, hein? Trezentão!
1: É, tem coisas que a gente promete, mas não conta.
0: Vambora, meu filho, Maiara e Maraísa. Você tá na Rádio Disney.
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1: Vamos nessa, turma. Vamos
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2: 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Agora é nós! 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
2: Vambora, turma. Quero ver, hein? Eu quero ver essa potência aí, hein? Deixa eu falar com o xará do nosso locutor Marcos Vinícius, aqui da Rádio Disney. Alô, Marcos Vinícius, bom dia.
5: Bom dia, Rádio Disney.
2: Beleza, dia. Marcão? Beleza, meu mano?
5: Beleza.
2: Tá falando da onde, Marcão?
5: Eu sou de Itapevi, mas eu tô aqui na Sacomã agora.
2: Sim. Sacomã, minha quebrada, hein? Itapevi e Sacomã, heróis! Marcão, seguinte, vou te passar aqui o serviço. Até aqui, Natália e Diana estão empatadas com 10 pontos cada, ou seja, tá moleza pra você. Se você errar a primeira pergunta e acertar a segunda, você já assume a liderança que vai fazer 30 pontos, beleza?
5: Tranquilo.
2: Então vamos nessa. É o seguinte, o campeão da semana vai levar o fone Edifier W800BT, em som imersivo, potente, até 55 horas de autonomia. E o prêmio extra pra você que tá ouvindo a Rádio Disney e vai mandar o WhatsApp aqui com as respostas que eu vou fazendo. Sexta-feira a gente sorteia pra você par de ingressos de pista premium pra curtir o churrasquinho com Menos é Mais, dia 3 na Arena Imbi. Marcão, vamos nessa. Capricha que agora é nóis.
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2: Aê! Eu quero saber, Marcão, me diga, essa você pode chutar. Qual é o ano de lançamento de Procurando Dory? 2016 ou 2018?
4: Tempo.
5: 16.
2: Aí, garoto. Fez 10 pontos, já está empatado com a Natália e com a Diana. Vambora.
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4: Pergunta 2, valendo 30 pontos.
2: Eu quero saber... qual era o apelido de infância do Síndrome? Vilão de Os Incríveis.
4: Tempo.
2: Olha o tempo, olha o tempo.
5: Eu não vou saber.
2: Ah, não acredito, rapaz.
5: Não acredito nisso.
2: É Bochecha. Lembra do Claudinho? E Bochecha.
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2: Marcão, se você acertar a pergunta 3, você vai fazer 70 pontos. É uma pontuação boa. Se você errar, vai ficar empatado com a Natália e com a Diana, beleza? O critério de desempate é tempo de resposta. Quem for mais rápido, tá, leva bom. O presente sexta-feira. Agora me diga, Marcos Vinícius, xará do nosso locutor aqui da Rádio Disney. Qual é o ano... o ano não, qual é o nome, aliás? Fala, locutor ficando crazy essas horas. E olha que nem, é terça-feira ainda, hein? Tá fácil não, meu filho, vou te falar. Qual é o nome da irmã do Pantera Negra, gênio da tecnologia?
4: Tempo.
5: Nossa.
2: Pelo nossa, não sei não, hein? Olha o tempo.
5: Deu branco.
2: Deu branco? O que aconteceu? Você tá crazy que nem eu também, Marcão? Terça-feira, né, meu filho? Ainda tem a semana inteira pela frente, Marcão. Ô, oh, é Suri.
4: Pontuação final.
2: Nossa. Fez 10 pontos,
5: deu
2: Marcão.
5: Deu branco mesmo.
2: Ah, não tem problema não. Fez 10 pontos. Vamos comer aqui. Você participa de novo. Fechado?
5: Fechado. Obrigado, viu?
2: Tamo junto. Quer mandar um abraço pra alguém? Um salve, salve.
5: Mandar um salve pra todos os motoristas de aplicativo aí.
2: Boa. Hoje o Passageiro 5 Estrelas, inclusive, está no metrô Saúde. E o voucher, você tá aí no Sacomã, né? Vai pra Saúde, meu filho. O voucher tá acumulado em 300, beleza?
5: Pode deixar, vou lá mesmo.
2: Demorou.

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0: É, vou te falar uma coisa, hein? Vambora, aqui é Rodrigo Campos, eu continuo dentro do seu radinho. Eu separei Matheus e Cauã pra gente curtir juntos. Vamos nessa!

Mars, turma, já já iPhone 18, hein? Ah, galera, quer! Yeah. No final da propaganda política obrigatória, meio-dia 25, tem aquela frase que você está ansioso e ansiosa para ouvir a frase. Hoje, de Peter Pan, a frase, hein? Aí, quando acabar o primeiro turno, inclusive, deixa eu te dar um

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0: Rádio Disney 11h43 em São Paulo, bom dia.
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0: Vambora, turma!
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3: Vamos nessa, turma! Tamo de volta! Já, já! Tem propaganda política obrigatória, mas a gente vai continuar online no radiodisney.com.br e no Disney Plus. É tudo!

0: Ai meu coração, ai meu coração. Rádio Disney é tudo menos é mais, coração partido, turma. Vai começar a propaganda política obrigatória aqui nos 91.3, mas em radiodisney.com.br e no Disney Plus. E aí, Disney Plus, galera, aí tudo online, estaremos online em rotina. Bora ouvir música? Meio dia 25, a gente volta pros 91.3 e aí começa o nosso WhatsApp liberado. Eu vou atender o primeiro ouvinte Rádio Disney e vou falar a frase exclusiva pra você anotar e mandar pra gente com a hashtag Esse iPhone é Meu, porque semana que vem tem sorteio de iPhone 18 novinho na Rádio Disney. Todo mundo tá querendo esse iPhone 18, né? Então, meio dia 25, tá? Bora agora, radiodisney.com.br e também Disney Plus, porque a gente vai continuar rolando música por lá.
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1: Eu acho que você tem que mandar aquela mensagem. Mas manda o que tá no seu coração.
2: Porque se fosse eu falaria mais ou menos assim.
3: Ei, boa noite. Antes de te bloquear, eu só vim te dizer que a partir de hoje pode tocar o terror, fazer o que quiser fazer. A boca é sua, curte suas farras. Sinto mais nada.
1: Não, apaga.

E aí, galera do Disney Plus? E aí, galera no radiodisney.com.br? Estamos online aqui, online e roteando. Nico e Vince é da hora, dupla norueguesa, sempre bombando aqui na playlist Rádio Disney. Gente, meio de 11, daqui a pouquinho, meio de 25, acaba a propaganda política obrigatória no rádio, nos 91.3. Aí a gente vai voltar para os 91.3, vai começar o WhatsApp liberado. Vou atender o primeiro Disney Lover e depois eu falo a frase exclusiva para você anotar e mandar para gente com a hashtag esse iPhone.

0: tá bombando. Bom, é o seguinte, já estamos combinados então? Meio-dia e 25, eu chego firme aqui com a frase pra você. Bom, até lá a gente vai continuar curtindo música aqui online. No radiodisney.com.br, no Disney Plus, tá bombando, gente. Eu gostei disso aqui, ó.
1: Tá bombando.
0: iPhone 18, tá bombando, né?
1: Tá bombando.
0: Tá bombando aqui na Rádio Disney. Vambora!

0: agora, turma. Acabou! Agora é nós, hein? Agora é nós e o WhatsApp vai ficar liberado e tem a frase, porque você quer um iPhone 18 novinho, que eu sei. É tudo!
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0: Chegou a hora, turma. Vamos lá, que eu já tô de garçom pra te atender. Vale hoje um super kit Disney Mickey e amigos. Ó, apresentão. 943-99-9130, pede sua música que você vai concorrer, tá bom? E depois que eu atender o primeiro Disney Lover, eu volto com a frase valendo um iPhone 18 novinho que todo mundo quer. Alô, boa tarde!
2: Oi, Rádio Disney, aqui quem fala é a Lana, do Morumbi.
0: Fala aí!
2: Eu gostaria de pedir a música Leão, da Marília Mendonça.
0: Tá bom, fechou.
2: Valeu, Rádio Disney, a rádio que é tudo.
0: Vamos

Disney, é tudo Marilinha Mendonça, chegou a hora. Você quer o iPhone 18, iPhone 18 na Rádio Disney, tá bombando, tá bombando. Todo mundo quer ganhar iPhone 18 na Rádio Disney. Aqui tá bombando, gente, aqui tá bombando. Hora de anotar a frase, aquela frase exclusiva, e mandar pra gente no 943-99-9130. Semana que vem tem sorteio, hein? E a gente vai continuar liberando frases até sábado, sempre 7h25 da manhã e meio-dia e 25, beleza? Já dei aquela enrolada. Escreveu aí a hashtag, esse iPhone é meu? Escreveu? Muito bem. Então agora mande a frase. A frase é... Nunca pare de imaginar. Frase do Peter Pan, hein? Nunca pare de imaginar. Nunca pare de imaginar. Todo mundo mandando a mensagem agora. 943-99-9130. Bota pra lascar. Vambora, porque tá valendo um iPhone 18 novinho pra você aqui na Rádio Disney.

0: Vocês estão chegando com a hashtag Esse iPhone é Meu. Semana que vem tem sorteio de iPhone 18. iPhone 18 aqui na Rádio Disney.
1: Tá bombando.
0: Tá todo mundo vindo pra Rádio Disney. Você quer ganhar o iPhone 18? Aqui na Rádio Disney tem.
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0: Rádio Disney, meio-dia e 39. Boa tarde, turma!
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0: Rádio Disney. Vambora, turma!
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0: do seu radinho servindo a galera. O que você quer ouvir? Só me pedir, fala aí.
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0: Vamos nessa? 943-99-9130. Alô?
3: Olá, Rádio Disney. Oi. Muito boa tarde. Boa Cristiana tarde. Da Zona Leste.
0: Fala, Cris.
3: Eu gostaria de ouvir Tiaguinho.
0: Boa.
3: Valeu, Rádio Disney. Aê. Minha rádio que é tudo. Aê. Ótima terça-feira pra todos. E vamos aproveitar esse dia lindo e ensolarado.
0: Nossa, é verdade. Hoje eu vou lavar roupa. Não, sem zoeira. Porque depois chove, fica frio, aí não seca a roupa, mó loucura, né? Vamos aproveitar o calor! Simbora!
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0: Aí, é hora de dar o presentão. A turma quer o presentão. Gente, um super kit Disney, Mickey e amigos. Tem vários produtos licenciados para deixar o Dia das Crianças ainda mais divertido com Mickey e a sua turma. Quem vai ganhar esse presentaço é você, Sandra Fumero. Final do fone 8530. Sandrinha! Parabéns, se deu bem, viu? A gente vai entrar em contato e mandar o seu presentão. Ou melhor, você vai dar um pulinho aqui na Rádio Disney, né? Vai tirar foto com a gente, vai pegar seu presente. Valeu, gente!
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0: Rádio Disney, faltam 3 minutos para uma. Boa tarde!
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0: Bora lá, toma!
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12: Aê, turma, vamos nessa! Tamo de volta e vem aí Trio Rádio Disney com um presentaço pra galera. 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Você pode ganhar um par de ingressos pra curtir esse eventão. Você vai querer, né? Então é simples, escolhe o Trio Rádio Disney que já tá valendo. 943-99-9130, mas capricha! São três músicas em sequência. Pertinho das 2 da tarde tem Trio Rádio Disney e o sorteio dos ingressos pra você. Fechou? Estamos combinados?

Rádio Disney, é tudo, esse é o Hoozer. 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
0: Justin Timberlake na Rádio Disney. Já já tem trio Rádio Disney. Já escolheu o seu trio? Escolhe três músicas que eu vou tocar em sequência, hein? Capricha, tá? Capricha que é nóis. 943-99-9130, vale par de ingressos pra curtir. Churrasquinho Menos é Mais, na Arena IMB, dia 3. Final de semana agora, né, gente? 2 da tarde. Rolezinho, ô, coisa boa. Atenção! Passageiro 5 estrelas chamando. Flagrou! Alô!
2: Voucher da Rádio Disney, meu querido! Oh,
3: meu lindo! Sério mesmo que eu ganhei?
2: Seríssimo! O voucher é seu! Muito obrigado pela sua companhia!
3: 1.3,
2: Andrezeira. É teu,
3: meu. Acredito, cara.
2: Acredito, você acreditou, tava ouvindo a rádio, veio aqui pra saúde, pra estar junto com a gente. Manda um alô pra toda a galera aqui dos 91.3. É assim que funciona, meu irmão. Acredita, isso é a crença no coração e o voucher na mão também. E 91.3 sempre no rádio, tocando demais tudo que você gosta de ouvir. Cada vez mais gente vindo pra Rádio Disney.
3: Opa!
2: Tamo junto. Valeu, geral, sempre sintonizado nos 91.3. Rádio Disney é tudo!
0: Aê, garoto! O de hoje tá pago, amanhã é na Zona Leste.
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0: Rádio Disney 1h24, boa tarde!
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10: Vamos nessa, turma. A playlist Rádio Disney continua, cada dia mais gente chegando, né? Somos mais de 1.600.000 Disney lovers curtindo.

0: Rádio Disney é tudo, Bruno Mars, Talking to the Moon. Vou dar um giro rapidão e aí vai começar o trio Rádio Disney. Segura aí! 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Rádio Disney, faltam 20 minutos pras duas. Boa tarde!
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3: É o seguinte, vai começar o Trio Rádio Disney. Já está separada a sequência. Bora curtir juntos. É o nosso comecinho de tarde juntos aqui na Rádio Disney. 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
3: Bora lá então.
5: Boa tarde, galera da Rádio Disney. Aqui é Michelle de São Bernardo.
3: Boa tarde, Mi.
5: O meu Trio Rádio Disney eu quero.
3: O quê?
5: Taylor Swift.
3: Ah.
5: Shakira.
3: Que mais?
5: E Gustavo Mioto.
3: Combinado.
5: Me coloca aí no sorteio.
3: Sim, senhor.
5: Beijo.

0: mais eu gosto, assim.
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0: Acabou o Trio Rádio Disney com o som do Gustavo Mioto e a Mari Fernandes. Boa tarde, CW.
2: E aí, meu jovem?
0: Como é que estamos?
2: Estamos com calor.
0: Tranquilo e calmo. Hoje
2: sempre.
0: Tá totalmente excelente pra lavar roupa aí. Vai secar tranquilo.
2: Hoje sem mofo, hein?
0: Eu vou lavar. Não, cara, você tá doido. Com esses dias aí frio, chovendo.
2: Não dá.
0: A roupa não fica com cheiro...
2: Não fica nada de liça.
0: Gente, CW tá chegando.
2: Cheguei.
0: Vou liberar um par de ingressos pra curtir o churrasquinho Menos é Mais. Ó. Na Arena Embi, dia 3. Rolezinho, hein? Quem vai é o José de Paula Bernardes, final do fone 2410. Zé, parabéns, hein? Se deu benzão, a gente vai entrar em contato e mandar os ingressos pra você. Tô indo nessa. CW tá chegando. iPhone 18 continua bombando aqui na Rádio Disney. 7h25 e meio-dia 25, quando acaba a propaganda política obrigatória, a gente fala aquela frase exclusiva pra você mandar com a hashtag esse iPhone é meu. Quando acabar a propaganda, o primeiro turno, né? Semana que vem tem sorteio de iPhone 18 aqui na Rádio Disney. Tá bombando o iPhone 18 aqui. CW, tá bombando.
3: Tá bombando.
0: Vamos embora, agora vamos embora. Tô naquele modelão, né? E olha que nem é sexta ainda, hein? Tchau, até amanhã.
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2: Rádio Disney, faltam 4 minutinhos para as 2.
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1: 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Até o simples ato de desbloquear o celular com o rosto tem conhecimento por trás.
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1: Vamos embora, Baraguemora! Sejam todos bem-vindos, porque hoje é terça-feira, gente! Ei, tudo bom?

Pra você que tá aí, ó, motor de táxi aplica tudo. Já saiu hoje, inclusive, viu? 150 pila lá pra Zona Leste. Trezentão, a produção me falou aqui. Que é isso? Pro André de Souza. Olha ele aí, parabéns. Tá, vamos lá, vamos redefinir aqui os assuntos. André de Souza, trezentão, ganhou aqui na Zona Sul. Amanhã, já até falei que não deveria. Zona Leste, pra você que tá aí sintonizado, amanhã tem voucher de R$150 pra você. Então, fique atento, porque você pode estar ganhando esse presente. A gente já divulga aí pra geral. Porque imagina só você começar a semana, sim, terça-feira, daquele jeito, com voucher de 150 pila no seu bolso, pra encher o combustível do seu carro, hein? Bom demais, hein? Então fica aqui à vontade, porque a música não para também com eles, Jorge Matthew.

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1: Boa tarde, Rádio Disney. Aqui é a Leite de Arthur Alvim. A boa de terça-feira é ouvir a Rádio Disney. Olá. Beijo, Rádio Disney. Amo vocês.
2: 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Aqui quem fala é o José Luciano. Falo do Lausanne e Paulista. Rádio Disney é tudo. Valeu, um beijo.
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0: Rádio Disney 2h25, boa tarde.
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0: Vamos embora, bora aqui, bora!
26: Daquele show!
0: Muito bom, bora aproveitar aí os 91.3, trazendo a melhor playlist pra você nessa terça-feira. 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É tudo!

0: Rádio Disney é tudo, som de Alex Aaron passando por aqui, agora voltando 20 minutinhos para as 3.
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0: Sabrina Carpenter tem novidade no cinema, viu? A cantora deve interpretar Ginger Rogers em um filme sobre Fred Astor, que terá Tom Holland, o Homem-Aranha, como protagonista. A produção ainda não tem título e nem data de estreia. Oh! O BTS finalmente lançou no YouTube o clipe de Merry Go Round, gravado em preto e branco. O vídeo traz aí uma referência ao hit deles, Spring Day, que chamou a atenção dos fãs. A música faz parte do álbum Ari Rank e fala sobre também amadurecimento e os ciclos da vida.
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0: Belly Clown tá de álbum novo. Camuflagem chegou com 12 músicas e encontros para todos os gostos. Ana Castela, Ney Matogrosso, JP e também Zeca Pagodinho participam do projeto, que mistura pagode com outros ritmos e ainda traz novas versões de clássicos da música brasileira.
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10: Vamos embora, turma, aqui por aqui. A música não para, não. A gente continua nessa terça-feira. Daquele jeito, trazendo tudo de bom e do melhor pra você. Simbora. É tudo.

0: Shakira, Thiaguinho. Também chegando por aqui, você participando de monte por aí, aliás. Pra você que participa sempre com a gente aqui no nosso WhatsApp, no 943-99-9130. Você tá ligado que são os últimos dias pra você aí, 7h25 da manhã, meio-dia e 25. Prestar bastante atenção porque nós lançamos frases, senhas, pra você anotar e mandar junto com a hashtag Esse iPhone é meu, velho. É. Quanto mais senhas, frases você anota, mais chances você tem de ganhar um iPhone 18, que tá bombando já aqui no Brasil. E você pode ser o próximo ganhador, hein? Não conta pra ninguém. Pra isso, então, tem que ficar atento. Anotando as frases, você manda pra cá. E quanto mais você anota, mais chances você tem de ganhar. Se liga só no recado aqui, ó.
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8: Vamos lá, gente. Bora que por aqui a música continua. Uou! Vambora aproveitar porque hoje é só terça-feira. Tem uma semana inteira da melhor playlist pra você. É tudo?
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8: Com certeza absoluta, gente. Vamos que vamos.
18: Daquele jeito.
8: Tem Super Kit Disney Mickey e amigos pra você, viu? Tem vários produtos licenciados pra você deixar aí o Dia das Crianças ainda mais divertido com Mickey e sua turma. Você tá afim desse rolê? Presente.

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0: Chegando pra você o som de Charlie Brown Jr., Dias de Luta, Dias de Glória. E meia hora direto de muita música boa pra você que participa aqui através do nosso WhatsApp, né, velho? Cara, fica à vontade, tá no 943-99-9130. Eu tenho pra você um super kit Disney, Mickey e Amigos. Vários produtos licenciados pra deixar aí o Dia das Crianças ainda mais divertido com Mickey e sua turma. Você tá afim? O que você vai fazer? Nome completo aqui pro 943-99-9130 e boa sorte pra você.
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0: Turma, agora é o seguinte, se Vingadores Ultimato ainda tiver uma história pra contar? Pois é, os irmãos Russo revelaram que pensaram em mostrar uma missão que os fãs esperam há anos. Steve Rogers devolvendo as joias do infinito. No final de Ultimato, o Capitão América parte pra colocar cada joia de volta no seu lugar na linha do tempo. Essa viagem nunca apareceu nas telas. Os diretores até consideraram mostrar tudo em uma montagem, mas acharam que a aventura era grande demais. E quando surgiu a ideia de transformar isso em série, Anthony Russo foi além. Por que não num filme? Eu adorei a ideia. Enquanto não se confirma, a gente fica aí nesse aguardo de Vingadores Doutor Destino, que estreia em 17 de dezembro. Ai, ai, ai.
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0: Rádio Disney 3:36, boa tarde.
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0: Vamos embora, gente! Cê tá bom? Cê tá boa? Tá todo mundo feliz, tá todo mundo contente. Uou! Daquele jeito! Boa! Última chamadinha pra você colar aqui no nosso WhatsApp, tá? 943-99-9130. Tem um super kit Disney Mickey e Amigos. Vários produtos licenciados pra deixar o Dia das Crianças ainda mais divertido com Mickey e sua turma. Você tá afim de ganhar esse presentaço? Todo mundo quer, né? Pra isso, então, chega com seu nome completo aqui pro nosso WhatsApp. Boa sorte pra você. Simbora aqui nessa terça-feira. É tudo!

0: 399-9130, Super Kit Disney, Mickey e Amigos. Vários produtos licenciados para deixar o Dia das Crianças ainda mais divertido com Mickey e sua turma. Parabéns para você, viu? Fim do fone 4267. Tá se dando super bem. Ele, Edson Silva, comemora. Uou! Edson! A produção vai entrar em contato com você, vai explicar certinho como é que faz para retirar o seu presente aqui junto com a Rádio Disney.
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0: Rádio Disney, faltam 4 minutinhos pras 4.

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9: A Rádio Disney não para e a gente também não. Pra continuar a sua programação, Together no ar. Com Marco Luque e seus personagens, né? Marco Luque sou eu, no caso. Os personagens também, mas não conto pra ninguém. Vamos de pergunta?
10: Olha a mensagem,
11: hein? Oi, Rádio Disney. Aqui é Ademir da ABC Paulista. E Marco Luque, me ajuda aí. Trabalho todo dia em São Paulo. Pego o ônibus lotado, o metrô lotado. E tô cansado de ficar amassado que nem uma sardinha enlatada. Tô pensando em comprar um carro. Minha dúvida é, compro um carro a gasolina ou um carro elétrico? Me ajuda aí.
9: Rola roleta, papá.
12: Jackson 5.
9: Salve, Ademir. Ou, você vai sair de um enlatado, Joe, e entrar em outro, irmão. Compra uma moto, Joe. Tiozão, uma vez minha magrela foi pro mecânico, tá, né? Daí eu fiz uma entrega de metrô. Só que o bagulho tava tão craudiado, mano, que um tiozão entrou numa comigo, mano. E quando nós entrou tudo exprimido, assim, ó, bochecha com bochecha, nós começamos a bater boca, tá ligado? Bater boca mesmo, mano. Nossas bocas batiam uma boca uma na outra mesmo, mano, de tão cheio que tava o vagão, Joe. Nós se chamava pra sair na mão, mas os braços tava colado no corpo, mano. E nem erguei, eles dava pra erguer pra tretar, tá ligado? Nenhum lango-lango não saía, Joe. Desistimos, mano. Fomos na ombrada até a estação da luz, Joe. E nem lá eu vi uma luz no fim do túnel, tá ligado, mano? Porque entrou o dobro de gente, mano. Só sei que eu acabei descendo na estação que eu nem queria. Só pra conseguir respirar e relembrar pra onde que eu tinha que ir, mano. E outra, mano. Não quer pegar condição, mas quer trabalhar? Faz artesanato de casa, Joe. Você não vai nem encontrar ninguém, mano. Não, é nódio. Bom, hein, Tuna, Denir? Pega a moto, carro elétrico, deixa pros Faria Liners, mano. Moto é da hora, Joe. Continua together com nós aqui na Rádio Dimens. Que já Dimens. Tem mais, mano. É nóis. Rádio Dimens. Rádio Dimens. Essa mesmo, Joe. É nóis.
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13: Vamos embora aqui na Rádio Dimens. Diz.

0: de Black Eyed Peas, Shut Up!
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2: Boa tarde, Rádio Disney! Arne. Aqui é a Stephanie de Santo André, aqui no trânsito de São Paulo, mas eu quero pedir a música do Ian, Textão. Já que é assim, posta foto nossa e escreve um textão pra mim. Valeu, Rádio Disney! 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

0: Bora aproveitar essa terça-feira com você aí no 943-99-9130. A parada é o seguinte, tem presente final dessa hora. Par de ingressos pro show Só Vamos com Marvila. Também participações de Doce Encontro e Dani. Você tá afim com toda certeza absoluta, não é? Vai ser dia 25 de outubro na Arena Morada, na quadra da Mocidade Alegre. Domingão pra você curtir muito pagode.
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0: A seleção brasileira venceu a Austrália por 4-2 no segundo amistoso dessa data FIFA. Os gols foram aí de Wanderson, Rafinha, Bruno Guimarães e Vini Júnior. Apesar do resultado positivo, o desempenho defensivo liga o sinal de alerta. Foram 3 gols sofridos em 2 jogos contra os australianos, deixando a visível necessidade de ajustes na equipe. E hoje à noite tem clássico paulista na Série B do Brasileirão, viu? Às 7h30 da noite, o Botafogo de Ribeirão recebe a Ponte Preta em um duelo de muita tensão no interior de São Paulo. 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
0: Rádio Disney 4:28. Boa tarde.
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6: Vamos embora, bora que bora, bora aproveitar essa terça-feira.
8: Daquele show!
6: Trazendo a melhor playlist pra você. Então fica à vontade, aumenta o volume aí, vai. É tudo?

0: Rádio Disney, é tudo teu. Show de Ludmilla. Chegando por aqui, pode ser Akon, Jorge e Matthew. Chegando por aqui também, viu, turma? Bom, atenção, hein? Amanhã, ó, já divulga pra geral, porque senão você aí vai ficar sem saber. Então, você que é motora de táxi, aplica tudo pra você aí, Zona Leste. Amanhã tem R$150 com o nosso passageiro 5 estrelas. Então, faz o seguinte, já marca aí na agenda, vai pra lá amanhã fazer várias corridas, ou então avisa aí os seus compadres, seus amigos, amigas, os motoras de aplica tudo, que amanhã tem voucher pra você que tá na Zona Leste com o nosso passageiro 5 estrelas. Boa sorte pra você.
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0: Rádio Disney 4h42, boa tarde.
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3: Simbora, turma! Última chamada para você chegar aqui, ó. Concorrer a presentes. Eu tenho para você agora a par de ingressos para o show Só Vamos com Marvel e participações de Doce Encontro e Dani. Você tá afim? Vai ser dia 25 de outubro na Arena Morada, na quadra da Mocidade Alegre. Um domingaço com muito pagode para você. Então chega mais, fica à vontade, aproveita muito a playlist aqui da nossa terça-feira junto com a Rádio Disney e manda seu nome completo e boa sorte para você. Simbora! É tudo?

0: 4. Valeu demais, viu? Cada vez mais pessoas vindo aqui pra Rádio Disney. Valeu demais pelo seu carinho, pela sua audiência, por você estar aqui nos 91.3, turma. Também com presente, viu? Par de ingressos para o show Só Vamos com Marvila e participações de Doce Encontro. E também Dan. Vai ser dia 25 de outubro na Arena Morada, na quadra da Mocidade Alegre. Um domingão com muito pagode pra você, viu? O time da tarde que participa com a gente. Fim do fone 7407. Tá se dando super bem. Comemora Miriam Medina da Rocha. Miriam, vai ser, ó. Parabéns, minha querida. A produção vai entrar em contato com você. Vai explicar certinho como é que faz pra retirar o seu presente aqui junto com a Rádio Disney, tá bom? Que legal, Miriam!
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9: Vamos embora, turma. Vamos fazer o seguinte, eu tenho 8 músicas em sequência pra você e você vai ter que me dizer uma delas pra você ganhar presente. Legal, né? Vambora! É tudo?
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9: Vai!
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9: E o presente é o seguinte.
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9: Você tá afim de curtir aí o churrasquinho Menos é Mais com a Rádio Disney? Então você tem que ficar ligado aqui, tá? Dia 3 de outubro, a partir das 2 da tarde, tem churrasquinho Menos é Mais na Arena Anhembi em São Paulo. E você pode ganhar par de ingressos agora pra quem mandar nome completo e também a quarta posição. Escuta bastante aí, a 8ª, a 7ª, a 6ª, a 5ª, quando chega na 4ª posição, você escuta e manda pra mim aí o nome do artista e também a música, fechou? Não esquece do seu nome completo, porque pra aí, com certeza, eu te coloco aqui no sorteio, fechou? Bom, gente, já aproveita também, hashtag Desafio Rádio Disney, tá? Você manda aí já também, junto com o seu cadastro, porque já já eu ligo pra você.
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0: 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Bruninho Mars, esse já tem CPF, velho. Quinta posição, Just The Way You Are também. Henrique e Juliana, Anitta, Alexandre, Carlos, Lola Young. Agora tá na hora de você pegar papel e caneta ou até mesmo, já pega aí o nosso WhatsApp 943999130. Vai tocar aí a quarta posição pra você mandar aqui junto com o nome completo pra quem sabe tá levando presente no final das oito melhores. Eu tenho pra você churrasquinho Menos é Mais que vai rolar dia 3 de outubro a partir das 14h na Arena Anhembi em São Paulo. Cola pra cá agora, quarta posição vai tocar. Já aproveita, manda aí a hashtag Desafio Rádio Disney, que já já eu vou ligar pra você também.
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0: Chegando aí a primeira posição, Matheus e Cauã, Lauana Prado. Marcos de Bellucci, Pena Que Seja Namora. Terceira posição, Dave com Ringdance. Pra quem mandou a quarta posição, Jorge Matheus, Pra Sempre Com Você. Concorreu ao presente, viu? Dia 3 de outubro tem Churrasquinho Menos é Mais na Arena AMB em São Paulo. E quem vai estar levando esse par de ingressos é ele, Finofone 7851. Comemora muito, viu? O Felipe Freitas do Nascimento. Uou! Felipe, parabéns, viu? Nossa equipe vai entrar em contato com você, vai explicar certinho como é que faz pra retirar o seu presente aqui junto com a Rádio Disney Belouza. Muito bem. Bom, agora é o seguinte, eu vou ligar pra você, tá? Pra você que mandou a hashtag Desafio Rádio Disney. Tá na hora de você responder três perguntinhas ao vivo aqui comigo.
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2: Simbora!
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2: Vambora, turma! Pra você que tá aqui, ó, mandou a hashtag Desafio Rádio Disney. Vai participar respondendo três perguntinhas aqui junto comigo e ainda pode estar levando presente no final da semana. Hoje, estou com ele. Fala, Danilão!
6: E aí, boa tarde!
2: Você tá bom, meu jovem?
6: Tá tudo ótimo, melhor agora.
2: Da onde você fala, Danilo?
6: De Guarulhos.
2: Guarulhos é nóis. Ô Danilo, você tá sabendo que você respondendo no menor tempo, fazendo a pontuação máxima, você pode estar ganhando um fone Edifier W800BT no final da semana?
6: Meu Deus, é o que eu quero.
2: Então ó, tem que responder tudo no menor tempo, fechou?
6: Fechado.
2: Pra quem responde também via WhatsApp em tempo real, também tem par de ingressos pra pista premium pro churrasquinho com menos é mais, que vai rolar dia 3 de outubro na Arena AMB. Bora lá, Danilo, você tá sozinho? Tem mais gente com você por aí ou não?
6: Não, tô com a minha filha aqui no carro, parei pra poder atender vocês.
2: Boa, então boa sorte pra você e vamos sim. Bora!
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2: Danilo, Danilinho, Danilão? Que tipo de peixe é o Nemo? Peixe boi?
6: Palhaço.
2: Meu Deus do céu, que
6: palhaço. Rapaz.
2: Pra que tempo pro Danilo? Pra quê? Pra que tempo? Jesus amado. Vamos lá pra segunda, né?
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2: O único momento que dos divertidamente a ansiedade te ajudou aí, Danilo. Vamos lá para a segunda pergunta. Em que ano foi lançado o filme O Espetacular Homem-Aranha 2?
5: Tempo.
2: Vai, Danilo!
6: Oi, ai meu Deus.
2: Danilo, respondeu depois do tempo, Danilo. Mas calma, calma que tem mais uma. Calma.
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2: Danilo, se você responder essa agora, nessa, por enquanto, você fica em primeiro lugar nessa semana. Então, ó, presta bastante atenção. No universo Marvel, qual a primeira heroína a ganhar um filme solo?
5: Tempo.
6: Viúva Negra.
2: Ah, não. Heroína. Capitã Marvel.
6: Ah.
2: Poxa vida, Danilo.
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2: 10 pontos. Nesse quesito, Danilo, como você respondeu em menos 67 segundos ali na primeira pergunta, até então, você tá em primeiro lugar. Então torce bastante pro restante da galera fazer 10 pontos também, tá bom?
6: Tá bom, obrigado.
2: Você quer mandar beijo e abraço pra alguém?
6: Ah, beijo pra minha esposa Jennifer, pra minha filha, pra minha mãe, pra minha sogra. Aí pra todo mundo que escuta a Rádio Disney.
2: Tá bom, meu querido. Tudo de bom pra você, viu, Danilo?
6: Abraço.
2: Valeu!
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2: Você pode ser o próximo, tá? Que o Danilo não esteja me ouvindo, mas quem faz a maior pontuação pode ganhar esse presentaço. O fone de fire, meu velho. Não vai ficar de fora dessa, não. É tudo!
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0: Chucky. E ele chegou aqui para a nossa alegria, Gustavo Santos. Você tá bom, meu jovem?
1: Bom demais.
0: Você tá?
2: Daquele jeito.
1: Eu tô pronto. Eu quero a sexta-feira logo. Vai demorar?
0: Queremos. Por que você quer sexta-feira lá?
1: Ah, eu quero.
0: É mesmo? É,
1: quem que não quer a sexta-feira? É verdade, você não quer a sexta-feira?
0: Final de semana daquele jeito, né?
1: Oh, que é isso, CW?
0: É uma delícia,
1: CW,
0: cara. Ainda mais agora que a gente sabe que sempre tem presente, né?
1: É.
0: Tem a melhor playlist. Aliás, os últimos instantes pra você.
1: Sexta-feira tem esquenta, pô.
0: É verdade.
1: Tem esquenta.
0: É verdade.
1: É.
0: E corre, corre! Pra você ficar atento, 7h25 da manhã, também meio-dia e 25. Porque
1: é mesmo.
0: Além da melhor playlist, você ainda pode estar levando presentaço.
1: Estamos falando do iPhone 18, senhoras e senhores. O bordozinho, hein? Vai até sábado pra turma participar, CW, os últimos dias.
0: Cara, corre, corre. Então fique atento, porque a gente tá soltando aí frases, senhas, que você vai ter que anotar e vai ter que mandar junto com a hashtag esse iPhone é meu. Quanto
1: não
0: mais você manda, mais você tem chances de ganhar, né, Gustavo?
1: É isso mesmo, é isso mesmo.
0: Olha, vou ali bater meu ponto.
1: Vai lá, vai lá.
0: A nave fica por sua conta.
1: Já comigo, tamo junto.
0: Vai na boa. Falou!
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11: Fala aí, gente linda. Tudo certinho? 6:03. Boa noite pra você. Boa terça-feira. Como que tá essa volta pra casa aí, hein?

A gente ajuda o coleguinha a voltar pra casa também, ou ir pro trabalho, quem sabe, né? Mas ganha presente. Temos aqui par de ingressos para a Super Tenda. Dia 3 de outubro vai rolar lá na Neoquímica Arena 12 horas de festa. É festa que não acaba mais, hein? 12 horas. E ó, gente, open bar, dois palcos, shows de Veig, Caio Prince e muito mais. Se você quer curtir essa festa lá no Super Tenda junto com a gente, quero saber como tá a volta pra casa hoje, hein? Muito trânsito. Você tá em qual região de São Paulo agora, indo pra onde? Zona Leste, Zona Sul, Zona Norte, Zona Oeste? 943-99-9130. Manda seu áudio pra gente.

0: Negra ali, descobridor dos sete mares. Gente linda, 6h26 agora, excelente noite pra você, seguimos juntos. 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
0: Simbora, gente, nessa volta pra casa, segundo o site da CET, São Paulo tem agora 640 quilômetros de congestionamento. Lembrando, você que tem carro com placa final 3 e 4 não deve circular no centro expandido de São Paulo até as 8 horas da noite, hein?
2: Fala, Rádio Disney. Oi. Socorrista Rangel voltando pra casa.
0: Fala, Rangel.
2: Saindo aqui do Butantã, indo pra São Caetano. Região ali do túnel Max Pfeffer.
0: Como que
2: tranquilo,
0: tá?
2: Tranquilo, livre. 9 de julho, andando muito bem.
0: Milagre.
2: Uma travadinha ali na frente do Ibirapuera, mas até aí, sem novidade. Valeu.
0: Valeu.
3: Boa noite, Rádio Disney.
0: Opa!
3: Vinícius da Zona Leste, Aricanduva.
0: Zé, é nóis demais.
3: Estou aqui na Avenida Lions.
0: Beleza.
3: Trânsito moderado nos dois sentidos.
0: Certo.
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0: Ó, até agora ninguém reclamando, né? Ótimo. Reclamando exaustivamente do trânsito, hein? Ninguém. Como que tá aí essa volta pra casa? Conta pra gente. Tá valendo presente aqui, par de ingressos pro Super Tenda. 943-99-9130.
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0: Ó, gente linda, atenção, atenção aqui, utilidade pública, hein? Avenida Faria Lima tá cheia no sentido Vila Olímpia, do Shopping Guatemi até a Rua Jesuíno Cardoso. E aí no sentido Pinheiros, da Rua Tabapuã até a Rua dos Pinheiros, trava tudo. Quando a gente olha aqui também no mapa, Avenida Francisco Matarazzo segue congestionada no sentido Lapa, da Rua

0: aberta ainda, né? Dia 3 de outubro na Neoquímica Arena, 12 horas de festa. Open Bar, dois palcos e shows de Veiga e Caio Prince e muito mais. Quem se deu bem com a gente aqui nessa hora do Vai Na Boa Rádio Disney foi o Samuel Leonardo. Valeu, Samuca! Ganhou! Final do Fone é 1172. Nossa equipe agora entra em contato contigo. Mais informações vão chegar no seu zap. Já tá garantido o rolê do final de semana. 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
0: Rádio Disney, 6h54, boa noite.
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0: ligado aqui no time da noite, né? Sempre muito bom curtir. Ó, teve Katy Perry, Simone Mendes, Ted Swims, Felipe Rodrigo, Rima, Nickelback. É música boa atrás de música boa, você tá na melhor de São Paulo.
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0: A seleção brasileira venceu a Austrália por 4-2 no segundo amistoso dessa data FIFA. Os gols foram de Wanderson, Rafinha, Bruno Guimarães e Vini Júnior. Apesar do resultado positivo, o desempenho defensivo liga o sinal de alerta. Foram 3 gols sofridos em 2 jogos contra os australianos, deixando a visível necessidade de ajustes na equipe, né? 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
0: 7h36, ô gente linda, continua valendo par de ingressos pra BGS, viu? Nome completo pro 943999130 e boa sorte.

Deus aqui nos 91.3, excelente terça-feira pra você. Boa noite, valeu pelo seu ligado nessa noite de terça. Gente linda, cada vez mais pessoas estão vindo pra Rádio Disney. Já somos mais de 1.600.000 ouvintes. É gente demais.

0: todo mundo querendo, a gente vai te dar esse iPhone. Calma, fica tranquilo. Pra isso, tem que fazer a sua parte. 7h25 da manhã e meio-dia 25 tem que anotar as frases e mandar pra gente. Até sabadão, você anota tudo que você conseguir aí, hein?
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5: E aí, gente linda, tá na volta pra casa? 7h52 agora, indo pro trabalho resolvendo seus rolês aí, né? Vamos juntos com a Rádio Disney, a melhor playlist. 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

estamos falando aqui de par de ingressos, ou seja, se você fala assim, pô, eu não sou tão ligado em games, mas eu sei quem é. Pronto, você pode dar de presente pra essa pessoa também. É só mandar pra gente aí, boa sorte, o resultado sai no finalzinho dessa hora, tá bom? 943999130, chega junto.

0: baixos cantam comigo, hein?
1: Rádio Disney é tudo, Luan Santana, tudo que você quiser. 8h29, excelente noite de terça-feira pra você.
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1: Simbora! O Justin Timberlake tá de volta com música nova. Ele participa de House Music, faixa do novo álbum do rapper Quavo, com produção de Pharrell Williams. O projeto chega nessa sexta e também marca o reencontro de Quavo e Offset depois de 5 anos. Paula Fernandes reforçou a sua admiração por Shania Twain, uma de suas maiores inspirações. As duas já gravaram juntas, né? Uma versão de Yours to the One. E essa conexão continua. O clássico está no novo projeto de Paula, 30 e poucos anos, que também traz Man I Feel Like a Woman, que é essa aqui de fundo. Outro hit de Shania.

0: é a primeira vez em 13 anos que Miley lidera paradas de álbuns. A última foi com Bangers, em 2013.
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10: Fala, gente linda! 8h36, continua valendo par de ingressos para a BGS, a Brasil Game Show. 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
2: E aí?

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